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3: 22 horas.
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3: 23 horas e 1 minuto.
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0: Ouvindo a Fiorella então?
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2: 0:01.
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2: 1:01.
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2: 2:02.
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3: Em nome do Pai, do Filho e do Espírito Santo.
4: Amém.
3: Pai nosso que estais no céu, santificado seja o vosso nome. 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

Ave Maria, cheia de graça, o Senhor é convosco. Bendita sois vós entre as mulheres, e bendito é o fruto do vosso ventre, Jesus.

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7: 7:10.
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15: Bom dia. Bom dia, bom dia. Bom dia para você, meu amigo. Bom dia para você, minha amiga. Sejam todos bem-vindos. É manhã de quarta-feira, 14. É, hoje é 14 de outubro de 2026. E nós vamos juntos ao Vivaço e a Cores, através também das nossas redes sociais, até as 8 da manhã, com muita notícia, com muita informação, aqui no jornalismo da sua Clube FM 100.7. Ô, pessoal, sim. Nós estávamos fora do ar até as 7 horas da manhã. Essa noite choveu bem, né? Em toda a região, todo o interior do estado de São Paulo. E nós tivemos aí alguns picos de energia, né? Apesar do sistema aqui ter todas as proteções, no break, piriri, pororó, pururu, que todo mundo está cansado de conhecer, nenhum sistema é livre de falhas, né? Não tem jeito. E aí, num desses picos de energia, provavelmente o servidor aqui, ele desarmou, né? Ele desligou, e aí até reiniciar, até startar o sistema que deu pau, até resolver tudo aqui nos aplicativos, e foi demorado, não teve jeito. Eu dei das 6 da manhã, mas não teve jeito a não ser entrar às 7. Mas tá tudo bem, tá tudo tranquilo, voltou tudo ao normal e estamos bem, graças a Deus, no 100.7 da sua Clube FM. Nessa quarta-feira já é meio de semana, tem muita notícia. Infelizmente algumas notícias não tão boas assim, mas vamos primeiro começar, né? Conferindo aí a previsão do tempo, vamos lá.
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15: Ah, bastante nebulosidade, chove, para, temperatura 21 graus. Bom dia.
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15: O negócio é o seguinte, ó. Previsão do tempo pra hoje. Não tinha previsão de chuva ontem à noite, acabou chovendo. Então, previsão do tempo e nada é a mesma coisa. Mas pra hoje, de acordo com o clima tempo, é sol com muitas nuvens, é nublado, com chuvas ainda no período da manhã. Tarde com temporal e noite chuvosa, tá? 20 a mínima, 28 a máxima. Previsão que também é a mesma praticamente para amanhã, com temporais na quinta-feira. Na sexta já chove menos, no sábado e no domingo já a previsão. Para o sábado é muito pouco, para o domingo não chove, para a segunda não chove.

não muito boa, né? Infelizmente, a gente ontem acabou perdendo o Dr. Galo de Bariri, médico conhecido já há 40 anos exercendo a medicina em Bariri. É um médico que realmente ele é bem conhecido em toda a nossa região, né? Inclusive parceiro da clube. Infelizmente, cara, como a vida é um sopro, não? Que negócio maluco, doido, né? Não faz muito tempo que eu acabei vendo, cruzando com o Dr. Galo, e ontem recebi, até assustado, confesso, ontem à noite, a informação de que ele havia falecido vítima aí de infarto, infarto que chegou e levou, né? A trajetória do Dr. Marco Antônio Galo é marcada por 4 décadas de dedicação à medicina e ao cuidado com as pessoas. Ele deixa uma importante contribuição para a história da saúde, não só de Bariri, como também de toda a nossa região. Dr. Galo iniciou sua caminhada profissional no município de Bariri e, ao longo dos anos, acompanhou milhares de pacientes. Cuidou de gerações de famílias e construiu relações de confiança com a comunidade. Com atuação em clínica médica e nutrológica, Dr. Marco Antônio Galo pautou sua trajetória pelo compromisso ético, pelo respeito aos pacientes e pela busca da promoção da saúde e da qualidade de vida. Em uma mensagem que marcou seus 40 anos, né, comemorado agora, pouquíssimo tempo, inclusive ele recebeu uma linda homenagem, um diploma, né, do Conselho Regional de Medicina por 40 anos de trabalho. Ele expressou gratidão a pacientes, familiares, amigos e colegas que fizeram parte de sua caminhada, reafirmando o propósito que o acompanhou durante sua carreira: cuidar de pessoas. Bom, nesse momento de despedida, sua história é lembrada com respeito e reconhecimento por sua contribuição à medicina e à população baririense da região. A Clube FM manifesta seus sentimentos aos familiares, amigos, pacientes e a todos que sofrem com essa perda. Que as lembranças e o legado de dedicação do Dr. Marco Antônio Galo permaneçam vivos na memória da nossa comunidade. Deixa eu só ver se a gente já tem aqui o horário do sepultamento. Eu sei que muita gente vai querer participar, né? Até em virtude do carinho que a população tinha para com o doutor Marco Antônio Galo. Deixa eu ver se nós já temos aqui. Ainda não tenho aqui, estou até esperando o Zezinho me passar. Para a gente poder passar essa informação aí do horário do sepultamento. O velório, que tudo indica, vai ser no Memorial Zezo Camargo, né? Da funerária São José, que ainda não foi inaugurado, mas já está pronto para uso. Pelo menos a informação que eu recebi era essa, que o velório seria no Memorial Zezo Camargo, ali, o antigo velório da Santa Casa em Bariri, né? Ali próximo, em frente à Escola Efigênia, tá? Mas se a gente confirmar a informação para poder passar para vocês com mais tranquilidade, tá bom? Então fica aqui registrado os nossos mais sinceros sentimentos à família, porque é realmente uma perda irreparável para a medicina, para a cidade de Bariri e também para a nossa região. Dr. Marco Antônio Galo, 40 anos dedicado à medicina, dedicado a atender as pessoas, a cuidar de pessoas, a cuidar de famílias. Agora, eu vou falar um negócio pra vocês, viu? De coração. Como tá morrendo gente? Senhor Jesus! Eu não sei se sou eu que tô invocado com isso, mas olha que coisa incrível! Como tem morrido gente. Sei, interessante isso, né? Principalmente gente jovem, né? Infarto, vocês perceberam como está acontecendo com muita frequência

0: Não sei. O pessoal até comentou num dos grupos aí que, ô louco, mas o Galo é novo, saudável, como é que infarta assim, né? E ontem também parece que foi mais uma moça ali em Bariri e na região. É isso aí. É, vai explicar, né? Vai explicar. A vida tá bem louca mesmo. Bom, pessoal, vamos fazer o seguinte, vai. Vamos dando sequência no jornalismo da Clube. Eu vou com palavra livre do vereador Laudenir Leonel Sertão, tá? O Sertão que fez uso na última sessão da semana passada. Lembrando mais uma vez a vocês, é bom sempre lembrar, essa semana não tem sessão camarada em Bariri, também não tem Jaú em virtude do feriado da segunda-feira. Mas a gente acompanha a palavra livre. Alô, você de Bariri. Vereador Laudenir Leonel Sertão, aqui agora na sua Clube FM.
1: E como o nobre Edil Daniel estava falando, eu vou no mesmo ritmo do Daniel no agradecimento, porque a gente fica feliz pelo tanto de deputados que nós ajudamos aqui na cidade de Bariri e que nos ajudaram também mandando emendas, né? Mais de 2,5 milhões de verbas que mandou para a cidade de Bariri. E a gente fica muito feliz porque a maioria dos deputados que nós apoiamos, a maioria foi eleito, né, Daniel? Tanto você apoiando, quanto o Rony, o Aline, a correria, a Priscila também, são deputados aí que estão sempre aqui na nossa cidade e buscando trazer o melhor para Bariri. Agora é o momento da gente ir atrás novamente, assim como nos ajudaram até aqui e que nós ajudamos também, cada um de uma forma, alguns vereadores trabalhando aí, incansavelmente, 45 dias correndo para cá, para lá, né, Alcir? Não para, pedindo voto aqui. Uns com mais verba para ser gasto, pegando aí pessoas para trabalharem. Hoje, outros com menos recursos, né? Trabalhando com menos recursos aí. Mas, enfim, o mais importante é que nós conseguimos aí a maioria dos nossos deputados que nós apoiamos aí. Eu estive apoiando aí praticamente aos 45 do segundo tempo, né? Nós corremos aí em busca de votos aí para o Lucas Bove e para o Piai, que fazem parte do nosso partido, tanto estadual quanto federal. Eu trabalhei praticamente a última semana, né? Quando nós entramos em contato com o deputado, falou, não, vamos correr aí em busca dos votos aí para os nossos deputados, que ajudou a nossa cidade. Graças a Deus, eu fico muito feliz e agradeço a todas as pessoas aí que nos recebeu com muito carinho. A gente vê o quanto a gente é querido nesses momentos, né? Que a política é difícil, você dar cara para bater, sair na rua pedir voto para deputados, para senadores, presidente. A gente vive num momento difícil da política, né? E aonde a gente chega, a gente é recebido aí com um carinho tão grande que a gente fica feliz da vida. E eu, muito feliz, porque essa última semana que a gente correu atrás, né, fomos procurar os nossos amigos aí, as pessoas aí que a gente tem um carinho muito grande, e o nosso deputado estadual, o Lucas Bove, conseguiu aí 167 votos aí, aqui da nossa cidade. Então eu fico muito feliz por isso. E o Piai também, que é o deputado federal, se eu não me engano, acho que foi 116 votos aí para o deputado federal, o Piai. E os dois eleitos, assim como os candidatos do Daniel, assim como do Rony, da Aline, da Priscila. O vereador Leandro, não sei se teve a oportunidade de apoiar alguém, vereador, também já foi eleito? Maravilha. Está aí buscando o doutor Paulo, também não sei. Mas a gente fica feliz, o Rubinho, né? O nosso presidente aí, a gente fica feliz, porque a maioria dos nossos candidatos, graças a Deus, foram eleitos, e a gente tem essa oportunidade, como o Daniel falou, de correr atrás agora e pedir, cobrar. Ah, mas esses 2 anos eles vieram para Bariri ajudar, porque estava buscando votos agora nessa eleição de 2026, e esses 2 anos esquece a cidade. Não é bem assim, porque daqui 4 anos tem eleição novamente. Então, é aquela história de uma mão lavar a outra, né? E agora a gente vai ver quem realmente está com a gente. Mas a gente conhece as pessoas, a gente conhece os políticos que a gente apoia, e que tem o gabinete aberto, as portas abertas quando a gente chega em São Paulo, em Brasília. Então a gente sabe quem a gente apoia e quem a gente pede aí apoio. Então a gente fica muito feliz e agradeço de coração a todas as pessoas aí que nos apoiaram, não só o Sertão, mas todos os nossos vereadores aqui, que nos recebeu com carinho, e a gente tem a felicidade da maioria dos nossos deputados aí, que foram eleitos, e a gente poder agora cobrar esses deputados. Eu quero também aqui dizer que a gente está de olho, né, aquela estrada lá, senhor presidente, lá do canal, o pessoal está colocando um monte de pedra lá, né, pissarra, que eles vão mexer naquela estrada tão importante para a Bariri. Às vezes o pessoal até fala, Sertão, você fica puxando sardinha para o seu lado, mas não é bem assim, né? A gente busca levar o melhor para todas as estradas rurais, e eu acho que o meu amigo Macurim está fazendo um trabalho aí, está indo em busca. Agora a gente está com maquinário a mais, a equipe do Macurim está correndo para deixar as estradas em dia. Mas principalmente aquela estrada que a gente sempre comenta, né? O movimento que tem aquela estrada do canal, várias empresas que ali se encontram, vários trabalhadores que ali trabalham, que é aquele corre do dia a dia, da semana todinha. Quando não é durante a semana que estão trabalhando as empresas que ali estão, é o final de semana que o pessoal não tem para onde ir, e vai para onde? Para a beira do rio Tietê, que agora entra o calorzão ainda mais, entrando o verão agora, aquela estrada não para um só minuto, e quando chove, é um terror para quem trabalha, para quem tem empresas ali, para as pessoas que usam aquela estrada, principalmente no começo ali, que é onde eles estão mexendo agora, que agora colocaram vários caminhões de pisar, que agora eu entrei em contato, né? A gente pediu para que olhasse com carinho aquela estrada, para que olhasse com carinho o nosso rio Tietê, a barranca do rio Tietê, o pessoal que pesca ali, e a gente está percebendo que eles estão dando uma olhada com carinho a mais ali na nossa estrada e na barranca do nosso quintal, que é o nosso querido rio Tietê. Inclusive, há uns dias atrás, colocaram mais alguns bancos, só que infelizmente, né, senhor presidente, colocaram num dia, passou um final de semana, destruíram 2, 3 bancos, inclusive colocaram uns bancos de cimento ali, com cimento no chão também ali, para fixar, para ficar algo assim bonito na barranca do rio, para quem vai com a família ali, mas sempre tem aqueles desordeiros que vão lá e acabam estragando. Então, até peço aqui que quem ficar sabendo de quem faz isso, para que entre em contato com a gente, para a gente responsabilizar essas pessoas aí que não querem o bem, não da cidade, não dos políticos de Bariri, mas o bem ali para quem frequenta, as famílias que frequentam ali a barranca do rio Tietê. Então, a gente está de olho, né? E vamos estar cobrando cada vez mais, que ali não adianta só jogar essa pissarra se não tiver ali um rolo, né? Aquele equipamento de rolo para passar e deixar a estrada, principalmente agora começa a época das chuvas, que começa agora mês de novembro, dezembro, é a época das águas, embora tá vindo já chovendo já praticamente o ano todo, né? Então a gente vai ficar de olho ali e cobrar das pessoas responsáveis da nossa cidade. Então estamos de olho aí com toda certeza. Outra coisa que quero dizer também aqui, que a gente vem recebendo, da mesma forma que criticam, também às vezes as pessoas vêm e parabenizam, né, algumas pessoas da cidade. A parte da limpeza da cidade aí, tem muita gente que chegou até a mim, até o Sertão, falou, olha, está dando uma modificação aí a limpeza das praças de Bariri, a gente tem que ter um pouco de paciência, que devagarzinho estão ajeitando, né? É, o Wagner Brasil está no comando aí, juntamente com a equipe, que veio uma equipe diferenciada, que está mostrando o serviço. Então, não adianta querer falar que não, porque é a realidade. A gente passa em muitos lugares aí do que era, está melhorando. E a gente vai cobrando cada vez mais e mais.
2: Uma parte,
1: por favor.
2: Eu quero só aproveitar a fala do senhor e também parabenizar o Wagner. Tá? É, para quem está sempre andando pela cidade, está vendo diferença. Vendo diferença, está tentando melhorar, entendeu? E sempre que acionado, está ali tentando resolver o mais rápido possível. Eu já pude ver algumas praças que já foram pintadas, a questão da limpeza, mas o que nós precisávamos ressaltar também é o seguinte, que o município faça a parte dele. Porque muitas das vezes a gente vê lá o pessoal fazendo limpeza, limpa a praça, você chega no outro dia, deposita alguma coisa na praça. Não dá conta, não dá conta. O pessoal vem cobrar nós vereadores, a gente pega, entra em contato com o diretor fala, peraí que eu vou tentar ajudar. De repente é um terreno, eu falo que outro dia foi um terreno da prefeitura. Entrei em contato, ele falou, peraí que eu vou já mandar carpir lá. Você manda carpir, você vai chegar no outro dia, parece que é depósito. Depois, o pessoal, a população vai lá, um monte de entulho. Não tem como. Aí você vê a população reclamar que está achando cobra, acha escorpião, acha uma coisa, acha outra. A diretoria faz a parte dela, mas o munícipe não ajuda. Então, tem que a população também ter esse pensamento. Opa, limpou, eu vou conservar. Ou se não, quem está vendo, igual o senhor falou, faz a denúncia. Faz a denúncia, porque não dá. Não tem como 10 limpar e 50 sem sujar. Não fecha a conta. Mas aqui, nessa noite, ressaltando. Parabéns ali pelo trabalho, a gente está vendo diferença. Muito obrigado.
1: Estamos de olho, estamos de zóio, né? Obrigado, senhor presidente.
0: É, vamos ser bem sinceros e bem realistas, porque também não adianta aqui a gente ficar tentando cobrir o sol com a peneira, né? É burrice isso. E põe burrice nisso. O maior problema hoje da cidade suja é assim, gente. Vamos lá, vamos ser honestos, hein? Pelo amor de Deus, sem querer fazer auê desnecessário. Se o problema é mato alto, é claro que a responsabilidade é da prefeitura, tá? Isso em qualquer município, gente. Não é em Bariri, é em Bariri, é em Jaú, é em Boracéia, é em Itaju, é em Areal, vai em Acanga, é em Bocã, em Naraba. Mato alto em área pública. Mato alto em área institucional, área pública, é problema da prefeitura. Ponto. Ponto final. Aí nós temos que também ter o bom senso. E eu não tô aqui passando a mão na cabeça de político porque eu não gosto. Entendeu? Mas tem que ter o bom senso, gente. Ô louco, senão a gente assina atestado de idiota. Tá chovendo. Chuva, sol, sol, chuva, chuva, sol, chuva. Que prefeitura que consegue manter um terreno limpo? Mato, tô falando mato. Mato, tá? Não é fácil. A equipe de manutenção teria que ser gigantesca. Ô, gente, quem tem jardim em casa sabe. Quem tem um espacinho verde em casa sabe. Eu tenho um espacinho verde na minha casa. Mas se você for lá agora, dar uma olhada, o mato já tá com 30, 40 centímetros daí pra mais de altura. E eu arranquei o mato não faz 10 dias. Mas quem que aguenta? Chuva, sol, chuva, sol, o mato vem, a erva daninha, a praga, ela, por isso que é praga, ela vem que é uma praga mesmo, ela cresce de um jeito absurdo. Não tem como, então vamos separar. E eu dou total razão ao Sertão, ao Daniel, que são vereadores de Bariri, já escutei comentários assim na Câmara. Vamos entender, povo de Deus, É claro que nós temos que cobrar a limpeza dos terrenos por parte da prefeitura quando o assunto é mato. Mas vocês concordam comigo que não é a prefeitura que vai no terreno e joga lixo? Não é a prefeitura que vai no terreno jogar marmita, sacolinha? Pô, esses dias... Ai, meu Deus do céu. Olha, eu queria ter parado para fotografar, para fazer uma filmagem. Eu queria, de verdade, eu queria. Esses dias eu, na estrada vindo para Jaú, aqui na balança, antes da estação meteorológica, estação experimental aqui no perto do trevo de Jaú, do ladinho do ferro velho ali, tem a balança, né? Tem uma balança ali, vocês sabem. É uma balança que não é 24 horas por dia. De tempos em tempos o pessoal tá ali fazendo a pesagem dos caminhões. Eu não sei quem passou num restaurante desses famosos. Eu não sei quem, de verdade. Eu não sei quem passou num restaurante desse famoso aqui em Jaú. Sabe aquele? Aquele famoso? Famosão, né? Aquele famoso, hamburgueria famosa. Lanche, vocês sabem, né? Lanche famoso. Aquele que tem arcos dourados e tal. E eu não tô criticando o restaurante aqui, tá? Mas algum espírito de porco do tamanho do mundo passou lá nos arcos dourados e pegou... Um sacão de lanche, deve ter pego lanche, batata, refrigerante, e deve ter parado para comer ali, na balança. Porque você pode entrar, se não tem o serviço de pesagem de caminhão ali, o espaço está aberto, você entra, não tem ninguém vendo, você está entrando, você está saindo. A pessoa deve ter parado ali para comer, né? E em vez de fazer o que manda a educação, porque é um fio de chocadeira o idiota que fez isso, né? É um fio de chocadeira. É a mesma coisa que você tomar uma latinha e jogar pela janela. Comer um salgadinho e jogar pela janela do carro. É um idiota. É um fio de chocadeira quem faz um negócio desse, né? É um fio de chocadeira. Quem suja é fio de chocadeira, na minha opinião. Hã? A mãe tá lá a serviço no job. Não é possível. Não é possível um negócio desse. A pessoa comeu o lanche, comeu o que tinha pra comer lá. Mas não era pouca coisa, não. Era bastante coisa. Eram dois daqueles sacões lá da lanchonete e tal. Um montinho mesmo. E largou ali. Largou ali. Você tem noção? Largou ali a sujeira. Pô, que custa? Deve ter casa uma desgraça dessa, não tem? Porque não mora embaixo da ponte. Tem dinheiro pra comprar numa lanchonete cara. Não mora embaixo da ponte. Deve ter casa, não tem? O que custava? Terminou de comer, deixa tudo dentro do saco, chega em casa, joga no lixo. Se não morar num chiqueiro, né? Que aparentemente é porco, deve morar num chiqueiro, né? A pessoa largou tudo ali. Vocês acham que algum caminhão de lixo vai passar ali para recolher lixo, gente? Com certeza o pessoal que trabalha na balança acabou tendo que recolher. Ah, e foi o pessoal da balança. Não foi. Não foi. Não foi porque o pessoal da balança leva a marmita, eles almoçam ali e a hora que eles vão embora, você pode ver, não tem uma sujeirinha no lugar. O pessoal do DR... faz o serviço, almoça e limpa antes de ir embora. É algum porco mesmo que parou ali para comer os lanchinhos, com a namorada, com a esposa, com as criançadas, filho de chocadeira, né? Mãe do job, e largou tudo ali para alguém limpar, né? É. Então, esse é o brasileiro em algumas vezes que dá vontade de realmente deixar explodir a coisa para ver o que acontece, né? Então, é assim, vamos saber separar, hein? Vamos saber separar. Porque cobrar é fácil, cobrar a prefeitura é fácil. Atenção, prefeitos! Vamos manter a cidade limpa. A cidade limpa é a cidade limpa do mato. Porque aí é a responsabilidade da prefeitura. Agora, o porco que joga o lixo no chão quando a cidade está cheia de lixeira, aí é demais também querer cobrar. Ah, mas a obrigação da prefeitura é limpar. Viu? Quando você vai no banheiro fazer o número 2, é o prefeito que vai limpar o seu bumbum também? Hein? Tem alguém limpando o seu bumbum quando você vai no banheiro fazer o número 2? Ou é você que limpa? Demais, né, gente? Vamos ajudar também, né? Não dá pra querer ser um país civilizado. Não dá pra querer ser um país de primeiro mundo. Não dá. Não dá. Se você pegar qualquer país de primeiro mundo, você vai ver que a primeira coisa que a pessoa tem é educação e respeito. É difícil. Aqui não, aqui sabe lá Deus, né? Vai que vai, do jeito que Deus manda e tudo bem, né? se dá para jogar no chão, vamos jogar no chão, alguém vai recolher. Ah, demais. É o que eu sempre digo, dá azia em sal de fruta. Dá azia em sal de fruta. É muito porco para pouco chiqueiro. Bom, vamos lá, vai. Vamos lá, Gui. Olha, tem assunto que eu tenho vontade de falar um pouquinho mais, sabe? Mas é que às vezes as pessoas podem se sentir ofendidas. Porque eu sou da seguinte opinião, viu? Se a carapuça serviu, veste aí, velho. Não tem. Se a carapuça serviu, veste aí. Se você entrar no meu carro, pendurado no câmbio, tem o lixinho. Qualquer lixo vai pro lixinho. Chego em casa, tiro e jogo na lixeira. É tão difícil fazer isso? É tão complicado fazer isso? Não é, né? É que quando o nego nasceu pra ser porco, não vai, viu? Pepino torto nunca endireita, sabia? Pepino torto. Quem nasceu pra ser porco vai morrer. Bom, nós temos vaga de emprego pra Bariri, tá? Na Metálica Engenharia. Vaga de emprego em Bariri, na Metálica Engenharia. Tá procurando profissionais pra fazerem parte do time. Tem vaga para ajudante de estrutura metálica, vaga para ajudante de estrutura metálica e tem vaga para preparador de estrutura metálica. Requisitos: ter conhecimento na área é um diferencial, tá? E disponibilidade para viajar. Enviar currículos no 14, se você é de outra área, mas está querendo emprego, 998350665, 998350665, Metálica Engenharia. Ai, vamos lá, povo de Deus, vamos levantar, vamos acordar, é quarta-feira, gente. Vocês pararam pra pensar que nós estamos na metade da semana? Já a semana começou ontem, a gente já tá na metade da semana. Ô louco, tá bom demais da conta, não? Melhor impossível. Aliás, já espanquei o microfone aqui. Aliás, deixa eu aproveitar e falar, né? Eu fiquei de falar o horário do enterro do Dr. Galo. Deixa eu já passar pra vocês aqui. Infelizmente, né? Ô, Darcy, você tá bom, filho? Deixa eu passar pra vocês aqui, peraí, ó. Atenção, pessoal. O corpo do Dr. Galo está sendo velado, realmente, como eu havia dito, no Memorial São José, tá? E o sepultamento é às 16h30 no cemitério em Bariri. Atenção, você que quer dar aí esse último adeus, né? Você que quer dar um abraço na família, você que quer prestar sua última homenagem ao Dr. Marco Antônio Galo, de 69 anos, que faleceu ontem à noitinha, era por volta de 8h30, 9 horas da noite, a gente recebeu a informação do falecimento do Dr. Marco Antônio Galo, 69 anos, né? Ele que havia recebido agora recentemente uma homenagem do Conselho Regional de Medicina, um diploma pelos 40 anos de bons serviços prestados a toda a nossa comunidade, não só de Bariri, como também de toda a região. O Dr. Galo, que era conhecidíssimo, médico conhecidíssimo em toda a nossa região, né? Mais recentemente, através aí dos processos de emagrecimento, deixando muita gente feliz, né? Com a perda de peso, mas infelizmente veio a óbito ontem. Então, para você que ainda não sabia, nós estamos divulgando o velório do Dr. Marco Antônio Galo, que está acontecendo no Memorial São José. Até para o pessoal de Bariri é novidade, né? Porque os velórios aconteciam ali perto do cemitério. O Memorial São José, Memorial Zezo Camargo, né? Memorial São José Zezo Camargo, ele é onde era o antigo velório da Santa Casa de Bariri, tá? E hoje quem administra é a funerária São José. Então ali agora, no antigo velório que foi reformado, tá com uma estrutura muito boa, tá? O antigo velório agora é o Memorial São José Zezo Camargo, aonde era o velório da Santa Casa em Bariri, ali na rua de frente à Escola Efigênia. Subindo ali a avenida, esqueci o nome da avenida agora. Ai, meu Deus do esqueci o nome da avenida agora, mas é ali no velório São José, no velório memorial São José Zézio Camargo, em frente à Escola Ifigênia. Fugiu o nome da avenida. E o enterro vai ser às 16h30, tá bom? Mais uma vez, os nossos mais sinceros sentimentos à viúva, senhora Janaína Araújo, e também às duas filhas do Dr. Galo, os nossos mais sinceros sentimentos mesmo, tá? Não é fácil, é difícil, né? Essa hora, meu Deus do céu, uma hora complicada pra caramba. Mas Deus conforta, que Jesus conforte o coração de vocês, né? Muito nesse momento, que a gente entenda que a morte não é uma partida, né? É uma etapa da vida que a gente cumpriu aqui e com certeza a gente vai para os braços de Jesus com toda a certeza do mundo. Essa é a nossa expectativa, né? Aqui é passageiro, a vida eterna é do outro lado. 7h47, 7h47, deixa eu falar para você da AMA. 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Vamos abastecer? Vamos. 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Olha a hora, olha a hora, olha a hora, 7 horas e 53 minutos, 7h53. É, o temporal foi forte ontem em várias cidades, né? O temporal foi forte em várias cidades, inclusive nós tivemos ventos fortes provocando quedas de árvores, destelhamento de casa e estragos também em Promissão na tarde de ontem, viu? Bauru também. Segundo a Defesa Civil, o volume de chuva registrado foi de 16 milímetros e a força do vento chegou a 50 km por hora. Não houve registro de feridos em Promissão, tá? É, em vários pontos da cidade, árvores foram derrubadas, motos também foram derrubadas. E a chuva causou aí vários estragos, mas só estrago material, né? Queda de energia em vários pontos da cidade, porque as árvores acabam indo para cima da fiação, né? Isso aí fecha curto e acaba derrubando energia. Então a gente teve aí muita coisa acontecendo em várias cidades do interior da cidade de São Paulo. E é aquilo que a gente já vem dizendo faz tempo, né? É isso aí, é o novo normal, é o novo normal. De repente, num dia um calor de rachar mamona e no outro dia uma chuva violenta com temporais. E continua, deixa eu até dar uma atualizadinha aqui, continua a previsão para hoje de temporal à tarde. Vamos torcer para que isso mude, tá? Mas continua a previsão de temporal à tarde, chuva forte à tarde aqui para o interior do estado de São Paulo. Senhor Jesus! 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Escuta um bobo que você não vai se arrepender, não. 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Olha a hora, 7h56 da manhã. 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Coisa boa, hein? 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Pera aí, gente, 8 horas já, Senhor Jesus. 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Calma que eu tô quase no fim aqui. 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Povo de Deus. Uma quarta-feira abençoada para todos vocês. Fiquem todos com Deus, na paz do nosso Senhor e Salvador Jesus Cristo sempre. Olha, São Miguel Arcanjo, defendei-nos no combate. Quem como Deus? Ninguém. Ninguém como Deus. A gente volta na hora do almoço com muito, muito, muito, muito mais notícias e informações para você. Aqui no 100.7 da sua Clube FM. Beleza? Obrigado aí pela sintonia, hein, gente? Se liga sempre na sua Clube. Ah, e tem muita novidade vindo por aí, tá? Você não perde por esperar. Aguenta. Tem muita coisa boa por aí. E aqui a coisa não para. Nunca, jamais. Tchau.
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7: 8:05.
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0: Criancinhas lindas do meu Centro-Oeste Paulista, cheguei. O mais lindo chegou. Bom dia, boa quarta-feira, Milka de semana, 14 de outubro de 2026. Já tá liberado pra você, ó.
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0: Como é que você passou de ontem pra hoje? Tudo bem, tudo certo, tudo tranquilo? Turma da manhã, bom dia. Estamos chegando em 100,7 no tradicional dial, pelos aplicativos iOS ou Android, pelo site da Clube FM 1007.com.br. Estamos ao vivo também na Alexa.
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0: quarta.
1: Quarta.
0: Quarta-feira.
1: Quarta-feira. Meio da semana.
0: Quarta-feira. Quarta-feira na melhor companhia do FM, na melhor playlist. Manda mensagem pra cá. Tá liberado pra você participar, pede seu som. 14997-22007. Bom dia!
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Olha a hora, 8h18, tudo bem? Tudo certinho por aí, tudo clube? Eu prometo que eu vou te derramar uma porrada de música boa na manhã de quarta-feira, milka de semana, hein? Depois de amanhã já é sexta-feira, finalzão de semana. Dia de ver o Saci andar de skate, tomar aquele querosene maravilhoso, né? Nem aí pra quem pintou a zebra. Tamo nem aí pra quem pintou a zebra. Fazer o faraó sair da tumba, né? Manda mensagem pra cá, eu duvido você gravar um áudio e mandar pra cá. Tô pagando pra ver. Tô pagando pra ver você gravar um áudio e mandar pra cá. Sabe por quê? Porque eu tô afim de ouvir sua voz aqui na clube. E aí depois a galera vizinha vai falar assim, você tava falando lá na rádio com o homem, né? Falou, a vizinha vai falar, você tava passando vergonha lá na rádio, né? 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
0: Turma da Manhã, bom dia.

0: mandar um áudio pra cá também. 14997221007. Bom dia, Francis.
1: Oi, Rogério. Oi. Toca Raça Negra.
0: Raça Negra. Vamos tocar pra você um som do Raça Negra, hein? Na palma, na mão.

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0: Manda áudio pra cá, 14 997 22 007.

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0: Tô aguardando a sua participação. Olha o Conta Teixe aqui na quarta-feira. Olha o Conta Teixe aqui na quarta-feira.
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0: Macro Região já tá conectada, ligada, interagindo em tempo real. 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Eu vou ali e volto já, não sai daí não. Tem bastante recado importante e interessante para você dos parceiros.
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0: As cotações do açúcar cristal branco registraram leve elevação no mercado paulista, mantendo o movimento observado desde o fim de junho. Nesse cenário, a desvalorização do dólar frente ao real teve efeito duplo. Contra o exportador, comprimiu a receita em reais e enfraqueceu o incentivo para direcionar volumes ao mercado externo. A favor do preço internacional, o mesmo desestímulo às vendas brasileiras ajudou a sustentar as cotações em Nova York. Para o mercado doméstico, porém, o saldo foi neutro. A valorização externa não se converteu em paridade de exportação mais atrativa. E por isso, não deu suporte aos preços internos. Preço do açúcar cristal avançou pouco então, segundo informações. Abraço lá pro meu amigo Cocada, abraço lá pro meu amigo Edinho, Orlando Meto, bom dia, obrigado pela companhia, obrigado pela sintonia. Dois Córregos já tá por aqui também, minha amiga Marli lá do Sabor e Companhia. Ô Marli, bom dia minha querida, boa quarta-feira pra você, 1500 de semana. A gente agradece a companhia, a gente agradece aí a audiência, obrigado. 15 pras 9.

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0: 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Que legal, que bom ter você ligado na melhor e mais ouvida em todo o Centro-Oeste. 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Estamos aqui no topo, 15º andar, Centro Empresarial Lourenço Prado, Centro de Jaú. Vamos envergar esse prédio hoje, né?
1: Boa! Boa! Bota boa nisso!
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0: É o prédio da Clube, literalmente o prédio da Clube. No topo, 15º andar, no som que contagia. Manda áudio, manda áudio, manda áudio.
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0: 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Paula Roberta, bom dia.
3: Bom dia, Rogério, tudo bem? Toca pra mim, por favor, Lua Santana. Ah, ótimo dia.
0: Ótima manhã de quarta-feira, minha querida. Vamos combinar o seguinte, já tá no player principal, né? Tá no tambor, ó.
4: Aumenta o volume aí.
0: Eu vou trazer o som e você vai subir o volume.
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0: Luanzito na programação da sua rádio favorita. A macro região tá conectada, ligada, interagindo em tempo real.

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2: 9:02.
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7: 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Vamos de volta na programação da Clube pra gente começar mais uma super sequência diretaça pra você, meu jovem. Olha o que eu tenho aqui, olha o que eu tenho aqui, tá me vendo aí no rádio, ó? Isso, olha aí, aê, viu, né? Olha aí o que eu tenho aqui, ó.
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7: Não arranque suas perucas, você que já mandou sua mensagem, você vai participar do sorteio, tá legal? Não precisa mandar novamente, fica tranquilo, fica em paz, você que já mandou a sua mensagem pra cá. Fica sossegado porque você também vai participar do sorteio, não precisa mandar novamente, tá legal? Temos o quê então? Presente pra você. O quê?
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7: É isso aí, daqui a pouco a gente vai fazer o sorteio de um voucher pra você de 50 da Noah Premium! É isso mesmo, um voucher pra você, um vale compras no valor de R$50. Manda mensagem pra cá através do 14997220007 com o seu nome completo. Não precisa acertar nada, não precisa responder nada, não tá rolando nenhum quiz, não tem nenhuma pegadinha, muito menos uma arapuca aqui, tá legal? 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

0: Fica em paz. Tá valendo, beleza, Cowboy?
1: Bom dia, meu amigo Rogério. Tudo bem? É o Cowboy. Ô, Rogério, fala, toca irmão. A dama no vermelho pra nós aí.
0: Fala, irmão.
1: Oferecer pro Willi aqui, o Largatão.
0: Largatão.
1: Pessoal aí da construção civil aí, pra todo mundo
0: tá escutando
1: aí.
0: A gente, né?
1: Um abraço,
0: meia dúzia.
1: Tamo nós aqui na lama aqui.
0: Opa, cuidado. Bom trampo aí pra vocês, hein? Obrigado, 911.
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0: áudio, mensagem de texto, tá liberado. Uma puta de uma mamata, tem um forte de 50 pra você. 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Manda mensagem pra cá.
1: Boa!
2: Boa!
1: Bota boa,
0: capricha
1: nisso.
0: Aí.
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3: 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Você é caçador de prêmios, que eu tô ligado, né? Manda mensagem pra cá. Eu tenho um voucher de 50 pra você da Noa Premium Meat Boutique, hein? 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Manda mensagem pra cá, áudio ou texto, fica lá, vão ter.
4: Bom dia, meu amigo Rogério, demorou, mas quartou, hein? Já estamos na metade da semana, hein? Chama.
3: Tem razão,
4: Rogério, irmão. Toca pra nós aí, quando Terra Samba aí, vai tá tirando onda, tá tirando o dia.
3: Olha!
4: Terra Samba, é samba da Bahia.
3: Olha!
4: Toca essa aí pra nós aí. Parece pra nós que dá lá de Marangona aqui.
3: Tá virando cantor agora,
4: programa,
3: hein?
4: Tá show de bola, hein? Tá.
3: Ainda bem que você não vive de moda, hein?
4: Interessei também pro meu amigo lá, o Mumu.
3: Quem?
4: Lá da
3: Rocha
4: Estrela de Itapuí.
3: Maravilha.
4: Falou, Rogerão.
3: Beleza, cara.
4: Forte abraço aí.
3: Valeu,
4: Deus
3: irmão.
4: Deus abençoe o seu programa aí. Tamo junto. Mumu todo dia tá curtindo seu programa, hein?
3: Que maravilha.
4: Ele falou que um dia vai te conhecer, Rogerão. Tamo
3: maravilha.
4: Junto.
3: Chama. Beleza, cara. Beleza, cara. Obrigado, hein, Mumu. Aquele abraço aí, meu querido. Como é que você tá aí? Tudo bem? Tudo tranquilo? Tudo certo por aí, Mumu? Vamos que vamos então, né? Se liga no som, ó.
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3: 9:19. Quarta-feira premiada pra você.

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1: Estamos de volta na melhor programação do Centro-Oeste Paulista, 923. Manda mensagem pra cá, 14997-22007. Tem um voucher pra você de cinquentão, presentaço da Noa Premium Meat Boutique, hein? 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Manda mensagem pra cá. Vamos lá, então. O meu amigo Ailton tá por aqui, tá a fim de falar na caixa de som. Bom dia, Ailton, tudo bem, meu irmão?
2: Bom dia, Rogério. Aqui é Ailton de Souza, de Potunduva, da
1: Você tá, meu querido?
2: Tudo bem com você?
1: Belezeira?
2: Rapaz, o programa tá maravilhoso, hein?
1: É bondade sua, hein?
2: Região aqui, onde eu passo, todo mundo tá escutando a Clube.
1: Olha,
2: parabéns,
1: rapaz.
2: Aí, toca uma pra nós aí. Forte abraço.
1: Vamos trazer um som bacana pra você aí na programação da sua rádio favorita, número 1 do Centro-Oeste Paulista.

0: pra acabar o mundo, hein? Que barbaridade, hein? Ó, tá rolando uma live lá no Face da rádio. Vai lá dar uma espiada, bastidores do rádio. Vai logo, hein? Vai, vai, que vai acabar. Corra lá. Vai, vai, vai, vai, vai, vai, vai, vai, vai. Tem 350 mil mensagens aqui do Jamil. Não aguento, viu? Eu tô acompanhando aqui no meu retorno à live. Olha lá. Olha lá. Vamos lá, então.
1: Jamil, Jorge, Jamil. Virosa, Galvão. Jaú. Obrigado, moço.
0: Grande bota coisa, né?
1: Aí na porta.
0: Jamil de Ponto Nuva. Obrigado, viu, Jamil? Obrigado. Boa sorte pra você no sorteio. Manda mensagem pra cá. 997-22-1007. Tá, ó, eu tô vendo aqui, você tá lá ainda. Viu? É, ó lá, Luana. Pera aí que eu vou abaixar meu retorno, senão não ouço. Quê? Pera aí que eu vou botar você no ar. Calma aí. Fala.
2: Esse povo é uma tristeza.
0: É uma tristeza.
2: O povo aparece todo desanimado. Só a gente que mostra os dentes toda hora, né?
0: É verdade,
2: eu,
0: né?
2: Eu, hein? Gente.
0: Eles são banguela, é por isso.
2: É. Tá com medo de mostrar a dentadura cair.
0: Depois você vai apagar isso aí, não vai deixar salvo não, né?
2: Não, vou ficar salvo aqui.
0: Que barbaridade.
2: Tô produzindo provas contra esse povo, gente.
0: Não, deixa quieto.
2: Contra
0: apaga
2: mim também.
0: Isso aí. Apaga isso daí.
2: E contra mim também.
0: Olha lá. Tô aqui no retorno, ó. Olha o retorno aqui, ó.
2: Eu só quero saber de uma coisa. Se falta muito pro pagamento, o meu dinheiro já acabou. E
0: falar...
2: o dinheiro de vocês, gente? O dinheiro de vocês rendeu?
0: Você tá lá na tela também, ao vivo também, lá, ó.
2: Sobrou dinheiro? Porque eu já tô esperando o próximo pagamento.
0: Falta muito pro pagamento ou não?
2: Falta muito.
0: E o Pix, nada ainda?
2: E o 13º, nada ainda?
0: E o 13º, hein?
2: A coisa mais interessante que tem é o seguinte.
0: É o quê?
2: Nem chegou novembro, o pagamento da primeira parcela, eu já tenho planos pra ele. Ele não tá entendendo.
0: Você vai viajar, né?
2: Óbvio. Eu sou uma pessoa inteligente. Eu vou viajar com o meu 13º.
0: Olha,
2: e o
0: tá
2: que
0: podendo.
2: Sobrar, se sobrar, eu vou comer. Olha que delícia.
0: Ah, é?
2: É, vou comer.
0: Pouco ou bastante?
2: Oxi, magra do jeito que eu sou, né? Tenho que comer bastante.
0: Vai comer bastante? Apaga isso daí, hein? Ó. Apaga isso daí, Marmani.
2: Ah, aquele ali não dá pra comer não, né?
0: É.
2: Ele tem que fazer dieta.
0: É, né?
2: A Luca é Paudi.
0: E o Armandinho, tá de boa lá?
2: Ah, tá lá, fazendo várias coisas. Tipo, vários nadas. Coisa.
0: Tá produzindo, já encerrou essa live aí ou não?
2: Já encerrei. Você viu a felicidade da Luana?
0: Eu vi.
2: Você sabe por que, que ela tá feliz daquele jeito?
0: Porque eu não sei.
2: Porque sou eu que fico na sala do lado dela. Aí ela fica daquele jeito.
0: É verdade, é verdade. Ela tem a sua companhia todos os dias lado a lado.
2: Aí por isso.
0: Então,
2: por isso que
0: vou
2: ela
0: até
2: tá
0: colocar um monte de palmas aqui pra você.
2: Seria das suas manhãs, das suas tardes, sem a minha companhia, né?
0: É verdade,
2: inclusive,
0: pode crer.
2: Acho que vou cobrar, porque não tá dando, né? Pra ser simpática com as pessoas de graça.
0: E a Gi é simpática?
2: Nó, a Gi fez pós-doutorado em simpatia. Alô, Gi, um cheiro.
0: Que Gi será que é?
2: Ah, deve ser.
0: Qual Gi que é?
2: Ah, Gi. A Gi.
0: A Gi?
2: A Gi, a Gi
0: é a Gi, né?
2: É ela. A Gi é a Gi.
0: É a Gi. A Gi tá aí, a Gi tá aí?
2: A Gi tá aí. Não, a Gi tá em Bariri.
0: Tá no escritório?
2: Tá no escritório.
0: Tá. A Gi vai... Ó, a Gi vai pegar você pelos cabelos.
2: Ela não vai fazer o pagamento, entendeu?
0: Ela vai judiar bastante do C. Como ela diz o caipira, do C ela vai castigar.
2: Ela vai descontar, vai fazer nada.
0: Vai fazer nada?
2: Vai fazer nada.
0: Ah, então tá bom. Então
2: é
0: a Luana fica...
2: feliz porque
0: feliz,
2: está na minha
0: contente.
2: Companhia.
0: É.
2: É, Luana, aproveite as minhas companhias.
0: Quando é o quinto dia útil?
2: Tá longe.
0: Tá longe?
2: Tá longe, eu vou começar a contar já. Dia 2 é feriado, dia dos finados, que cai na segunda-feira. Então o quinto dia útil de novembro vai ser sábado.
0: Vai ser sábado.
2: Vai ser sábado.
0: Então vai cair na segunda-feira o Pix.
2: Cai na... Não.
0: No sábado?
2: Na sexta, né?
0: Vai cair na sexta?
2: Já tô fazendo as contas aqui. E aí, gente?
0: E
2: conta aí, gente, pro Rogério no WhatsApp. Vocês estão ansiosos pro fim de ano? Eu tô muito acelerada, eu já tô pensando no 13º.
0: No 13º, nas suas férias.
2: Eu tô pensando nas minhas férias, nas minhas viagens, já tô pensando no Natal. Eu já sei o que eu vou pedir de Natal.
0: Já sabe.
2: E depois de todas essas festas tem meu aniversário.
0: Você vai pedir pro Papai Noel ou pra Mamãe Noel?
2: Ah, bora ver, né? Tá meio difícil. Eu acho que é capaz de nenhum dos dois atender o pedido.
0: É muito difícil?
2: É muito difícil.
0: É? É. Quase que impossível?
2: Quase que impossível. Eu não fui muito simpática esse ano.
0: Ah, não foi boazinha?
2: Não.
0: Ah. Então você não foi uma boa menina.
2: Ah, não, né? Pra quê? A gente tem que ser revoltada.
0: Não, não pode ser assim.
2: Vocês me deixam revoltada. Ambiente de trabalho já me deixa revoltada. Bastante revoltada.
0: Então é a Luana que fica do seu lado que te deixa revoltada.
2: É a Luana.
0: É a Luana. E o Armandinho do lado.
2: Nossa senhora. Eu vou começar a trabalhar com a Gisele. Lá no escritório de Bariri.
0: Vai no escritório. Vai lá no escritório. Vai lá. Na parte financeira administrativa. Vai lá.
2: Eu tô com fome.
0: Mas
2: são
0: já?
2: 9h34.
0: Mas já?
2: Já.
0: Você acabou de tomar café aí da manhã e já tá com fome?
2: Ah, não. O cafezinho daqui tá meio devagar, né?
0: Quem fez hoje?
2: Ah, deve ter sido a Luana pra ter ficado ruim desse jeito.
0: Ô, Luana, tão falando mais do você aí, viu?
2: Tem que colocar a culpa em alguém, né?
0: É, então vamos. É, tem que colocar a culpa. Vamos achar culpados.
2: É mais
0: fácil. Acharemos culpados.
2: É mais fácil culpar a Luana.
0: Ninguém vai se salvar.
2: Ninguém vai se salvar.
0: Você já viu o Saci andar de skate?
2: Já, no teu programa. Ô, a gente falou
0: sério
2: demais,
0: mesmo?
2: Né? Vamos colocar o Rogério pra trabalhar. Cê. Bora colocar o Rogério pra tocar.
0: Você já viu
2: música.
0: O Saci andar de skate?
2: Já, no teu programa, toda sexta-feira. É sexta, né?
0: É de sexta.
2: Sexta-feira ele anda de skate.
0: Por que ele anda de skate? E o farol sair da tumba? Você já viu o farol sair da tumba?
2: Ah, ó. Esse aí eu tô quase pra ver.
0: É na sexta também?
2: É na sexta também. Sexta-feira é o dia que todo mundo sai.
0: Quem pintou a zebra?
2: Foi o Rogério.
0: A zebra branca pintada de preta ou preta pintada de branca?
2: Ai, depende do ângulo que se vê.
0: É? É. Eu não sei. Mas eu também não tô nem aí pra quem pintou ela, entendeu?
2: O importante é que ela tá pintada, né?
0: É.
2: Esse é o mais importante. Gente, que música vocês querem ouvir? Peçam suas músicas.
0: Quer fazer aqui? Aqui daqui da mesa?
2: Ah, melhor não, hein? Se colocar na mesa, eu vou achar que vai ter que pegar um prato. Prato e colher.
0: Não é pra comer agora.
2: Não é pra comer agora.
0: Já comeu bastante.
2: Já comeu. Toca uma música aí, Rogério.
0: Vamos parar de falar, senão a turma vai desligar o rádio e o celular.
2: Exatamente. Toca aquela música assim.
0: Que moda.
2: E aí, eu corro pras estrelas. Acabou. É isso aí. É assim que os ouvintes fazem, né?
0: É.
2: Eles pedem a música e,
0: eu tenho que
2: e cantam um trecho. E tem que adivinhar o resto.
0: Tem que adivinhar o resto.
2: O nome da música é E Aí.
0: E Aí. E Aí. É essa daí?
2: E Aí.
0: E Aí. É assim. Olha lá. Olha lá, olha o que aparece lá, tá vendo? Tem um pouquinho só, tá vendo? Tá vendo?
2: Tô tentando recordar o nome.
0: Vamos ver aqui, ó. Aí. Essa ou essa?
2: Na verdade, não era nenhum com desses aí, mas pode ser.
0: Vamos ver, mas vamos subir aqui, ó. Aí, ó. Vai buscar tudo que tem, ó. Esse daqui, ó. Pra você que tá aí no rádio boiano, esse daqui é o Info Áudio Premium. Executa a programação da rádio.
2: O cantor que eu tô querendo dela.
0: Qual
2: que
0: é?
2: Eu tô tentando recordar o nome. Ele tem um cabelo grisalho, é uns velhão. São dois velhão.
0: Mato Grosso e Matias.
2: Mato Grosso e Matias. Ô, fui num show deles.
0: Você foi?
2: Puts,
0: tá podendo, hein?
2: Mil.
0: Ah, tá podendo, hein?
2: Pense num show bom.
0: É bom pra caramba?
2: Os caras são muito bons.
0: Verdade?
2: Muito bons. A voz deles é impecável. Quem mais gosta aí do Mato Grosso e Matias, levanta
0: são
2: a mão.
0: São bom pra caramba.
2: Eu também gosto.
0: São
2: muito bom
0: pra caramba. Você tá no ar lá, hein, ó, tá vendo?
2: Muito bom.
0: É,
2: vamos... O bom que tá escondendo toda a minha cara a câmera, né?
0: É, precisa mudar a câmera aí quando tiver... Não, é que é... Ah, tá. Pera aí que nós vamos ajeitar aqui, ó. Quer ver, ó? Só se ela não tá aqui, ó. Aí. Olha lá, dá um tchauzinho lá pra quem tá lá, ó.
2: Deixa eu me ajeitar,
0: lá.
2: Né?
0: Essa é a Dona Kelly, olha lá, ó. Olha lá, ajeitando a peruca.
2: Ai, gente.
0: Pra você, a rádio que virou TV. Entendeu?
2: Tá na hora, né?
0: É.
2: Ou tá na rádio, ou tá na hora da TV virar rádio.
0: É, também.
2: Ou a rádio virar TV.
0: A rádio virou TV.
2: Fica aí o questionamento.
0: A turma joga lá na Smart TV, entendeu?
2: É.
0: E aí depois tira foto, faz um monte de figurinha nossa lá, pinta a gente, coloca... Eu não tô nem aí, pode fazer, se dane.
2: É isso aí.
0: Pra não falar outra coisa, né?
2: Toca a música, Rogério.
0: Vamos tocar a música?
2: Mato Grosso e Matias. E aí?
0: É essa aqui, ó. Quer ver, ó? Ó, vê se é essa, ó.
2: Essa.
0: É essa mesmo?
2: Essa mesmo.
0: 9h38, gente.

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0: 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Fala, Leandrão.
1: Bom dia, Rogério Moraes. Como você tá, meu parceiro?
0: Tô sentado aqui no estúdio, cara.
1: Toca uma moda pra nós aí, o seu Jorge aí. Manda pro Bola. Parece aí pro Bola.
0: Pro Bola.
1: Põe meu nome no sorteio aí. Quero participar, hein?
0: Um
1: abraço.
0: Valeu. Bom dia, Rogério. Tudo bem? Toca, por favor, Você Mudou, de Cristiano Araújo. Obrigado, pessoal de Albuquerque. Doces finos, literalmente com a mão na massa, né? Obrigado pela companhia. 9h49. Mariazinha, Bahia, ó.
2: Bom dia, Rogério. Bom dia.
0: Bom dia, minha linda. Beijo no coração, hein?

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0: Previsão é de manhã ensolarada. Pancadas de chuva à tarde. Agora tá 23 graus.
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0: 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Fechou?
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0: 10 horas já, hein? Tamo na metade do programa. Já daqui a pouco nós vamos embora. Daqui a pouco você fica sem o seu som e fica sem participar do sorteio. Fica dormindo aí, viu? Manda mensagem pra

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0: 998-21-2637, Yara Calçado. 10h02 na Clube, na número 1 do Centro-Oeste Paulista.
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0: Amiga Luciana tá por aqui. Tudo bem, Lulu? Bom dia.
1: Bom dia, Rádio Clube. Coloque meu nome no sorteio aí.
0: Agora.
1: É Luciana Thalita Garcia.
0: Valeu, Lulu.
1: Eu falo de Jaú. Beijo.
0: Beijo, minha querida. Obrigado. 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
0: Alô, Bocaina!
4: Ah, bom dia, Rogério. Aqui é o Edson.
0: Fala, irmão.
4: Tudo bom?
0: Beleza, cara?
4: Gostaria de ouvir a música da Patrícia Emanuela. A música chama Gostosa Demais. Queria oferecer para todo mundo que tá ouvindo a rádio e para vocês aí. Tchau, obrigado.
0: Valeu pela participação, Edinho. Gratidão sempre, hein? Obrigado. Meu amigo Zé Coelho, Belém do Pará, tá por aqui, ó.
5: Bom dia, meu amigo Rogério Moraes. Tô aqui, Belém do Pará.
0: Como é que tá, Belém?
5: Ouvindo a Clube. Boa. A Poderosa. Um abraço.
0: Gratidão sempre. Obrigado. Fala, Isabela. O pessoal da JM Duque, tudo bem, Isabela? Bom dia.
6: Oi, Rogério.
0: Oi.
6: Bom dia.
0: Bom
6: tudo
0: dia.
6: Bem?
0: Tudo ótimo.
6: Toca pro pessoal da JM Duque a música Lembrança Boa, do Pedro e Benício.
0: Vamos tocar.
6: E também coloco meu nome no sorteio, Isabela Mordiga de Jaú. Um
0: valeu,
6: abraço.
0: Isa.
6: Tchau, tchau.
0: Beijo no coração, Isa.

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1: 10 horas e 10 minutos.
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15: 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Manda mensagem pra cá. Deixa eu mandar um abraço pra minha amiga Carol. Tudo bem, Carol? Bom dia. É, Carol, ela já foi. A Carol tá falando da Kelly. Fala pra Kelly que quem dorme demais não vê Jesus passar. Já avisei ela, viu, Carol? Ela tá ligeira. Ela tá ligeira. A Carol já tá pensando em comer peru. Tá pensando no final de ano já, né, Carol? Que barbaridade, hein? Beijo no coração, viu, Carol? Tainara, bom dia, Tainara. Mandando mensagem pra cá pra gente, né? Obrigado pelo carinho, obrigado pela companhia. Vamos lá ouvir o áudio da minha amiga Tainara de Jaú. Fala, Tainara.
16: Bom dia. Bom dia, Tainara. Toca postinho de gasolina pessoal aqui da JM Duque. E aproveita e me colocar no sorteio. Beleza. Tainara Valine.
15: Beleza, Tainara. Beijo no coração, minha querida. Abraço pra você, Tainara, Isabela, todo o pessoal.

0: Olha a hora, olha a hora, 10h20 da manhã de quarta-feira, turma da manhã. 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
0: Senhoras e senhores, pulem num pé só. Senhoras e senhores. Meu amigo Rodolfo tá por aqui, ó.
2: Rogério, bom dia, meu amigo. Beleza? Quartou, hein? Mandou um alô aqui pra minha esposa Viviane.
0: Ô, Vivi!
3: Bom dia, Rogério! Bom dia,
2: coloca nosso querida. Nome no sorteio aí. Também mandou um alô aqui também pra Maia e pra minha cachorra Mel. E pro meu gato Theo e pro meu cunhado Leandro. Que e pra todo mundo aí que tá ouvindo, hein? Quartou. Igu!
0: Valeu, meu querido, hein? Ai, o periquito, hein? Alô, Vivi, beijo no coração. Valeu, Rodolfo. Aquele abraço, meu irmão. Ô, Denise, bom dia, tudo bem?
4: Bom dia, Rogério, tudo bem? Eu gostaria de participar do sorteio.
0: Boa sorte pra você.

0: Aline, bom dia.
1: Bom dia, Rogério.
0: Opa!
2: Rogério. Oi. Fala, tudo bem?
1: Tudo bem, Rogério?
0: Melhor
1: Rogério,
0: agora, minha linda.
1: Do sorteio.
0: Vai participar do sorteio?
2: Jennifer Maria Bonafé Evangelista.
0: Que linda.
2: Bom dia, Rogério.
0: Bom dia,
2: coloca
0: Aline.
2: Nosso nome no sorteio aí. Beijo.
0: Beijo no coração do tiozão. Gratidão sempre, hein? Fofurômetro da clube, hein? Fala, Jorginho.
3: Fala, Rogério Moraes, bom dia, Jorginho passando por aqui, meu amigão, tudo bem?
0: Tudo certo,
3: hein? Desejando uma ótima quarta-feira pra vocês aí, todos os ouvintes ligados aí na Clube FM.
0: Valeu.
3: Manda um som pra gente do Ferrugem, interessante. Gente.

0: Bora lá pro WhatsApp, Lore, volta por aqui, diga lá.
1: Bom dia, Rogério Moraes, Lore Dort da SOS Acabamentos em Pedras.
0: E aí,
1: trabalhando, irmão? Hoje aqui na cidade de Jaú, no condomínio Manacás, e ouvindo a melhor rádio.
0: Boa.
1: Hoje toca pra nós.
0: É muito gentil.
1: Um arte popular. Eu ofereço para o Neto e o Alemão, que são de Marília, estão trabalhando aqui na obra, e também para o Tião.
0: É, Tião.
1: E coloca meu nome no Tião sorteio. Lourival Dort. E também ofereço para o Tiago Compadre.
0: Tiago Compadre. Valeu, hein? Obrigado, gratidão sempre. Ah, o Vandeco tá falando, falta muito pro meio-dia. Ô, Vandeco, falta muito pra 6 horas ou não? Hã? Hoje vai arder, hein? Hoje vai arder, hein? Bom dia, ô, Deus abençoe. Se der, toca pra mim uma música aí. E daqui a pouco vou pegar a estrada. Beijos, minha amiga Fernanda Martins. Tudo bem, Fê? Beijo no coração, minha querida. Vamos trazer um som pra Fer. Olho no trânsito e ouvido colado na número 1, hein?
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0: Ó, o Henrique tá aqui, ó. O Henrique Bauru. Fala, Henrique. Bom dia, irmão.
4: Salve, salve, Rogério. Bom dia. É o Henrique Pirado de Bauru.
0: Fala, meu querido.
4: Correndo a região aqui, meu truta. Bom dia pra nós.
0: Bom dia pra geral.
4: Tá muito paciente.
0: Bastante, hein?
4: Ah, meu Deus do céu.
0: O fim do mundo.
4: Geral, não. Salve aí no Caio. Caio Camilo, faz a região de Bariri. Aí o moleque é parceiro, hein? Tamo junto. Alex Macatuba. Tô beirando você, hein? Tô chegando.
0: Fui. Olha lá, tá chegando, hein? Se tiver devendo, sai fora.
4: Entrega de ração na região. Que os caras pedem, meu truco.
0: É, valeu, hein?
4: Rogério, o Caio é perigoso, hein? O
0: Caio é perigoso.
4: Mais liso que sabonete.
0: É, você percebeu aí que a galera se comunica aqui pela clube, né? De tanta cidade que a clube pega, a galera já manda recado pela clube, né? A galera usa a clube, não usa mais o WhatsApp, né? A rádio que virou TV. Ó, quer ver? Vê se eu não tenho razão. Ó, fica vendo. Um tá em Bauru, outro tá em Macatuba, Lençóis Paulista. Então ele fala assim, ó, tô chegando em Lençóis Paulista. Ele usa o rádio, ele não manda o zap pra pessoa, entendeu? Ó, fica vendo. O Henrique de Bauru falou de Macatuba agora, ó.
5: Bom dia, Rogério. Esse é o Henrique, o entregador, o pirado.
0: O pirado.
5: Estamos trabalhando aqui, curtindo a clube, hein? Eu escutei o piradão aí, o Henrique aí.
0: Fala, tá vendo? Gratidão sempre, né? A melhor e mais ouvida em todo o Centro-Oeste Paulista.
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0: Vai mandando mensagem.

0: Intervalo comercial? Não, daqui a pouco. Ó, o David tá aqui também. Bom dia, patrão. Manda um som aí de Eduardo Costa. Que sofrimento. É esse, obrigado. Pessoal do Cidade Alta, né? Gratidão sempre, obrigado. Ó, fica vendo só. De Bauru pra Macatuba, de Macatuba pra Ibitinga. Fala, Lu. Bom dia, Luciano.
1: Bom dia, amigo Rogério, Luciano Ibitinga.
0: E aí, irmão? Estamos
1: aqui trabalhando na costura, ouvindo seu programa.
0: Gratidão
1: manda
0: sempre.
1: Manda pra nós hoje. Edson Hudson e o mendigo. Ah,
0: opa,
1: tá.
0: Vamos trazer.
1: Excelente quarta-feira, né? Depois da manhã já é sexta, hein?
0: É, amanhã, depois da manhã é sexta. Depois da manhã é conhecido como sexta também. Dia de ver o Saci andar de skate, né? Fazer o faraó sair da tumba. Nem aí, né? Gratidão sempre, viu? Obrigado. Agora sim, vamos trazer uma moda. Uma moda. Vou colocar lá. Aê! Áudio e vídeo. Se você quiser, você coloca aí na sua Smart TV, entendeu? E você vê como a gente é bem feito. Como a gente é bonito. Como a gente foi agraciado por Deus, é. Tem gente que tem uma puta de uma inveja. Não vou nem falar que é você, viu, Natal? Farta muito pro Natal. Uma puta dor de cotovelo, não tenho culpa, né? Que eu nasci bonito. Né, meu amigo Luciano e Vitinho, obrigado. Gratidão sempre, capital nacional do bordado. Tem gente que torce o nariz. Mas eu não tenho culpa, fazer o quê? Coloca aí na sua Smart TV, entendeu? A rádio que virou TV. A clube que virou TV. A galera fica brava, né? A turma... A orelha arde pra caramba. Demais. Depois toma banho com sal grosso. 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Manda mensagem pra cá. Rogério, falou do sal grosso? Falei, olha lá, quer ver? Falei, e daí? Falo mesmo. E daí? Hã? Agora você manda áudio, você não escreve, não. O que que tem aí? Olha lá, mandou vídeo. Vamos ver.
2: Alô, Rogério.
0: Oi.
2: Aqui é o Dirceu, sanfoneiro de Macatuba.
0: Ui, rapaz.
2: Se quiser que a gente faz um benzimento pra você, a gente faz aqui, manda, tá? Falou.
0: Ê, lasqueira, hein? Puta vozeirão, né? Você viu só? Sanfoneiro lá de Macatuba. Ê, lasqueira, abraço, hein? Obrigado, gratidão sempre, viu? É a macro região conectada, ligada em tempo real. É... Não tem preço, né? Nem mereço tudo isso. Nem mereço tudo isso. Ó. Fogo apagando fogo. 10h36 na clube.

0: Tá apagando fogo. 10h38, essa é a Clube número 1 do Centro-Oeste Paulista. A rádio mais ouvida e potente de Jaú e região.
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0: Tem mais gente pra falar na latinha mágica, né? Maia, um ouvinte, deixa eu ver.
4: Agora eu vou seguir a Clube. Eu vim na loja do Alex e ouvi a rádio e gostei. Você é um seguidor de vocês, tá?
0: Opa, a gente agradece o carinho, viu? Ô Maia, obrigado. 100.7 pelos aplicativos iOS ou Android, pelo site da Clube FM. É igual o Tiririca Carrapiche, pega em todo lugar, entendeu? Fica à vontade, no rádio, hein? 100.7. Mais de 100 cidades. Obrigado, viu? Gratidão sempre. Vou querer a camisa da Clube pra trabalhar aqui. Ajeita aí, ó. Opa, vou encaminhar lá pra direção, obrigado. Barbaridade, não. Ó. Alô, Bariri! Alô, Leandro!
5: Bom dia, Rogério. Bom dia. Um abração aqui, ó, pro pessoal da Metallica de Bariri.
0: Boa, irmão.
5: O Leandro, o Alessandro aqui, ó, que tá no pé do Edo na produção aqui, que não para.
0: Chique.
5: Põe meu nome no sorteio aí, manda um abração pra todos da Clube aí, tamo ligadinho na Clube.
0: Valeu, Lê. Pessoal da Metallica aí, gratidão sempre, hein? Obrigado. 10h40. Ó, esse barulho que você ouve aí é zap, entendeu? Eu deixo assim pra você ver que tá chegando o zap, né? De propósito. Aqui tem zap, aqui nós não inventa nada, não. Alô, Boracéia!
6: Bom dia, Rogério Moraes. Silvana aqui do quiosque do Alves de Boracéia.
0: Tudo bem, Sil?
6: Toca uma música, qualquer um aí, do Alan Jackson, três filmes gostoso.
0: Opa, que sonzeira, Alan Jackson. Eita, nós, hein? Alô, Jaú, fala, Giovana.
7: Bom dia, Rogério.
0: Bom dia,
7: Giovana.
0: Minha querida. E aí?
7: Toca pra mim a música do Mirosmar, na madrugada. Coloca no sorteio. Um abraço.
0: Vamos colocar no sorteio e vamos atender todo mundo aí com pedido musical, né?
8: Só o Agita tem tanta participação regional. E hoje somos liderança máxima no alcance de pessoas.
0: Gratidão sempre.
8: Obrigado pela absoluta preferência regional.
0: Manda mensagem pra cá, 14997221007, capricha aí. Ó, o Rogério ao vivo aí, ó.
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0: Primeiro lugar em todo lugar, o dia todo, todo dia. Mais que uma rádio, uma empresa de comunicação e mídia.
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0: 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Deixa eu ver. Aqui de cima eu vou pegar essa nuvem aí. Teco-teco não passa muito baixo perto de mim aqui, não vou pegar você pro rabo. Vamos envergar esse prédio hoje, vamos botar ele pra baixo na vala, né? Põe a Clube Faioso. Foi Faioso. Tamo no topo, 15º andar. Tô com o zóio no viado. 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Ó, tem um vídeo rolando lá na rede social da Clube FM, tá legal? Tem um vídeo rolando lá na rede social da Clube FM, no Instagram, vai lá, dá uma moral lá. Curte, compartilha lá e comente. Belezeira? Tem também o mesmo vídeo no nosso Instagram, arroba Fala Rogério. Segue lá que a gente segue de volta sem frescura. Aqui não tem frescura. 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Barbaridade. Ô Maia, ninguém merece, né? Ajuda nós aí, Bariri. Alô,
1: vai. Bom dia, Rio.
0: Fala, meu querido.
1: Bom dia, meu parceiro. Bom dia. Programação tá topzera, cara. Você é o cara, viu, meu querido? Oh, toca rapaz pra mim aí. Gordinho gostoso.
0: Epa,
1: manda pra mim aquela princesa.
0: Fazendo
1: o amor da minha vida, Lucilene.
0: Fazendo o
1: fala pra ela que ela é a mulher dos meus sonhos, mulher da minha vida.
0: Fala
1: e tudo pra mim. Entendeu?
0: Entendi.
1: Não é aquela fita não de puxando o saco, não, meu parceiro. Não começa esse negócio, não, hein, Rogério?
0: Ei, lasqueira, hein? Tá fazendo
1: é o cara, viu? Manda abração pro irmão Costela.
0: Sai fora.
1: E hein? Tudo de bom, meu parceiro. Ah, tamo junto. Abraço, Rogério. Vamos dar um sorteio aí, viu,
0: vou
1: meu querido?
0: Vou colocar. Vou colocar, já tá valendo. Fazendo mesmo. Puta susto que eu levei agora com essa figurinha do Geninho, hein? Que loucura, é louco mesmo, né? Louco mesmo, olha que cara de louco que ele tem. O Geninho lá do Mercado Pegorim. É louco, olha que cara de louco. Esse aí é seu filho, bola? É. Bom dia, Rogério Moraes. Esses dias eu fui lá na oficina do Mirtão. Esses dias eu fui lá na oficina do Mirtão. Sintonizamos a Clube FM, voltei lá e eles estavam sintonizados no Rogério. Manda abraço lá pro Rodrigo, Mirtão e Japa. Opa, obrigado pela audiência, o pessoal aí na oficina do Mirtão. Rodrigo, Japa. Valeu, hein? Obrigado. Gratidão sempre. Você que tá escutando a gente aí quietinho, né? Manda mensagem aqui pra mim. Fala que tá me ouvindo. Diz que me ama, diz que me adora ou que me odeia. Você me complica. Eu não, você que se complica, bola. Bora de fogo hoje. Zóio no viado. Zóio no viado desde cedo hoje, viu? Nossa, olha a hora já. Ô, meu amigo gordão, obrigado, viu? Ô, oh, que figurinha da hora aí, ó. Boa. Então, um abraço pessoal lá no Mirtão. Rodrigo Japa, obrigado, viu? Você que tá escutando aí quietinho, quietinho aí, ó. Não manda nenhuma mensaginha, né? Fica só ouvindo. Manda mensagem pra cá. Manda seu nome aqui. Vamos falar no ar aí. Todo dia aqui o nosso horário sempre aumenta, né? Time da manhã é fada, né, Bola? O time da manhã é fada.
9: Oi, bom dia!
0: Não é mesmo, Sil?
6: Ah, eu amo escutar a sua voz. De domingo a domingo.
0: Elas querem, Sil. Beijo no coração, minha querida. Gratidão sempre. É, Vander. Cadê o Marmota? Será que ele tá andando de bicicleta no lago? É, acho que sim. Será que ele tá guardado? Será que guardaram o Marmota? Ah, Mandeco, você também, hein, Mandeco? Bom dia, Rogério. Aqui é o Gilson Wagner Tomé. Gostaria de participar do sorteio. Você só acredita vendo também, Tomé? Abraço, meu querido. Tá valendo, boa sorte pra você, viu? Obrigado, obrigado. Eu acho que guardaram marmota, viu, Vandeco? Manda em áudio, Vandeco, senão os caras pensam que eu tô inventando as coisas aqui, viu? Manda em áudio. É. Senão os caras pensam que eu tô inventando as coisas aqui. Eu não tô, não. Eu tô falando o que você tá mandando aqui pra mim. É. Aí depois sobra só pra mim, né? É. Aí sobra só pra eu. Sim, sei. Eu acho que guardaram o cara. Ó, o Alex, não copia não! Não copia não! Ô, Alex, vou falar um negócio pra você, viu? A turma é tão boa que faz fila aqui na porta da turma pedindo emprego aqui. Fala que é mentira que eu coloco todos os áudios no ar aqui e as fotos. É.
10: Não copia não, não copia não.
0: Fala.
10: Aqui é o Rogério Moraes.
0: Fala.
10: Clube FM.
0: Copia não, né, Vandé? Copia
11: então,
0: não.
11: Então, Geraldo, será que o Marmota
0: tá guardado?
11: Tá preso? Porque eu não vejo ele andando mais no lago de bicicleta. E não mandou nenhuma mensagem da clube ainda.
0: Tá guardado.
11: E o Jamil do Putanduva?
0: Ixi, aquele lá tem 300 anos, não mexe não. Deixa quieto. Não, deixa quieto isso aí. Alô, Itaju!
12: E Rogério, tudo bem? Se der, toca pra nós aí. Plano C.
0: Plano C.
12: Pro Zeneco. E manda aí pra galera de Itaju, todo mundo tá curtindo. E se der, coloca no sorteio aí. Aqui é a Mirelle Silva. Valeu, Rogério, um abraço.
0: Ô, Mi, beijo no coração seu de toda a galera de Itaju. Obrigado, viu, Mi? Obrigado, obrigation. Esse já foi no ar,
13: Bom dia, Rogério, tudo bem?
0: Tudo bem.
13: Eu gostaria de participar do sorteio.
0: É a Denise Ocon, beijo no coração, viu, Dê? Obrigado. Tem um voucher de cinquentão aqui da Noah Premium Meat Boutique. Um voucher de cinquentão. Aquela onça bonita, né? Um vale de cinquentão, um voucher de cinquentão pra tu. Eu acho que tá, viu? Não é possível. É. Tá guardado, viu? É, tá guardado. Tá sem comunicação. Sem comunication. Comunation. Tá sem comunation. O que é?
10: Ô, Rogério, fiquei sabendo que o Marmota é de Jaú. Eu tenho um amigo também que mora em Jaú aí, né?
0: Tem.
10: Falou que ele desceu uma ladeira aí, de bicicleta.
0: O que aconteceu?
10: Tava meio chumbado, bateu no alambrado e virou Homem-Aranha.
0: Virou
10: Homem-Aranha. É verdade isso aí, Rogério?
0: Olha, rapaz, eu não tô sabendo disso não, hein? Eu não tô sabendo, mas acho que é verdade, sim. Eu escutei uma conversa dessa aí que quebrou a forquilha da bicicleta da Barra Forte e voou, rachou a cara. Ó, daqui a pouquinho eu volto, pera aí, tô com dor na barriga.
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0: Time da Manhã. Time da Manhã é Sensa Show. Vamos lá pro WhatsApp, né? Enquanto isso, na Caverna do Dragão. Que barbaridade, não? O Alfredo tá por aqui, tá a fim de falar na latinha mágica lá.
1: Bom dia, Rogério Moraes. Bom Toca dia. Pra nós aí, Bruno e Marrone, para minha esposa Débora, para Daiane Gales e todos os ouvintes. Um abraço, meu
0: Maravilha,
1: querido.
0: Maravilha, meu querido. Daiane, Débora, obrigado, hein? Gratidão sempre. Próximo som, vai lá pro pessoal da JM, ó. Explodiu.
2: Essa é a
0: Alô,
2: música.
0: Tainara.
2: Tinho de gasolina.
0: Tamo atrasado.
2: E Murilo com Grelo. 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

0: A oba! Tamo de volta! Time da manhã! 14997-22007 tá liberado pra você participar, tem presente pra você. 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
0: Daqui a pouco a gente vai encerrar as participações, hein? Daqui a pouco a gente encerra as participações. Vai mandando mensagem pra cá, texto ou áudio, do jeito que você preferir. Fica à vontade. 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

0: 11:03. Tem mais gente pra falar na latinha. Quem é que tá por aqui? Ô, minha amiga Valquíria Silva. Tudo bem, Val? Bom dia, Rogerinho. Tudo beleza? Passando pra desejar uma ótima quarta-feira com muitas realizações com Deus. Beijo no seu coração. Amém. Obrigado. Beijo no coração, viu, Val? Gratidão sempre, viu, minha querida? Beijo no coração, minha amiga Valquíria Silva. Bom dia, Rogério. Quero participar do sorteio. Marlene Inácio, tudo bem, Mar? Boa quarta-feira, minha querida. Gratidão sempre também, viu? Obrigado. Luzia Corradini, tudo bem, Lulu?
1: Bom dia, Rogério.
0: Bom dia, Lulu.
1: Luzia.
0: A Lulu é do time
1: Rogério,
0: da manhã.
1: Manda uma música para as minhas amigas.
0: Vamos, mano.
1: Pode ser qualquer uma do programa aí.
0: Combinado.
1: E coloca no sorteio.
0: Sim. Valeu, Luzia Corradini. Beijo no coração, viu, Lulu? Boa quarta-feira. Vamos fazer o seguinte, intervalo comercial, daqui a pouquinho a gente volta. Para colocar tudo em ordem aqui, né? Manda mensagem para cá. Texto ou áudio. Em voucher de 50 para você dar nova prêmio.
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4: 11 horas e 5 minutos.
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0: O fim de semana, hein? 14 de outubro de 2026. Bom dia, turma da manhã. 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Manda mensagem pra cá. Áudio ou texto? Texto ou áudio? Do jeito que você mandar, tá tudo liberado. Produção liberou, tá? É uma puta numa mamata pra você participar. Tem presente pra você. Tem presente pra você. 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
0: Bora lá, Prats. Bora lá, Prats. Meu amigo Gordão, abraço pra você, meu querido. Gratidão sempre, viu? O Leandro tá por aqui também. Bom dia, Rogério. Quero participar do sorteio. Leandro de Jaú. Leandro Santos. Abraço. Abraço também, viu, Lê? Obrigado. Gratidão. O nosso querido Gil Gomes.
3: Bom dia, bom dia, bom dia. Esse time da manhã é show de bola. A Rádio Clube 100.7. É com você, Rogério Moraes.
0: É o Edinho,
3: uma ótima quarta-feira abençoada.
0: Parece o Gil Gomes, ó, que vozeirão. Olha que vozeirão.
3: Você é o show.
0: Olha o nosso querido Gil Gomes. O Orlando Mito, o Edinho, né? Agora eu tô até com vergonha de falar aqui no ar. 11:15. Vai mandando mensagem pra cá. 997-22-1007. Eu vou atender. Olá, agora. Galera. Pessoal de Boracéia, Silvana.
4: Essa música.
0: Meu amigo Ezequias.
4: A todos vocês.
0: Lembra dessa aqui, ó? É o Laírton em seus teclados, é a original, é a primeira. Depois dessa daí teve 100 mil avião e 300 mil Boeing regravando.
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0: Tava mesmo? E aí?
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11h20 da manhã, daqui a pouco a gente vai encerrar as participações, hein? Tem presente pra você. Manda mensagem pra cá, 14997-22007, áudio do jeito que você preferir, texto, fica à vontade. 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

0: 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Mandou bem, hein, Marquinho?
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0: 11h23. Tem presente pra você, um voucher de 50, hein? 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Manda mensagem pra cá. Áudio texto. Quem é que tá por aqui? A galera da funilaria do Mó tá por aqui, ó. Quer ver, ó?
1: Bom dia, Clube FM.
0: Bom dia.
1: Coloca meu nome no sorteio aí.
0: Agora.
1: No A Prêmio, mas a Clube FM, com essas aí ninguém pode. É top demais.
0: Bondade.
1: Valeu.
0: Bondade sua, hein? Bondade sua, é o Pacheco? É o Pacheco, né, da funilaria do Mó. Valeu, Pachequinho. Obrigado, gratidão. Bom trabalho a todo mundo aí da funilaria do Mó. Pessoal sempre ligado no 100.7, né? Gratidão sempre. Que é esse vídeo aí? Eu vou ver fora do ar, viu? Alex. Tá com arte, né? Manda mensagem, apaga, manda risadinha, né? Você também recebe mensagem assim, recebe, né? Quando é assim é arte, né? Você pode ter certeza que é maracutaia, né? É arte. Manda mensagem, manda risadinha, depois apaga, né? É maracutaia, é arte. Só pode. Não dá nem nega, né? Não é? Não é, loja de dor. Bom, o próximo som vai pra quem? Que eu já nem sei mais, né? Ah, já lembrei. Tá atrasado. É arte popular. É o Lorival. Vê se serve esse som aqui, ó.
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0: Deixa cair, clube, na palma.

0: 11h29, 997-22-1007. Tá premiado, tem presente pra você, um voucher de 50. Ó. 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Deixa eu mandar um abraço aqui pro meu amigo Martim, tá mandando mensagem pra cá. Bom dia, Rogério, tudo bem? Coloca meu nome no sorteio do garrafão de pinga. Ó, você fica fazendo graça aí e eu vou sortear um garrafão de pinga de 5 litros, hein? É, aquela pinga boa, Chão Valente, entendeu? Chão Valente, é. Agora não tem mais, mas a bicha era boa pra caramba, hein? É, Chão Valente chamava, do meu amigo... Seu João Dacier, Chão Valente, a pinga chamava. Imagina só se não era boa pra caramba. É, era boa pra caramba. Quem é esse vídeo aqui, Alex? Deixa eu ver quem é esse vídeo aqui. Fez um vídeo lá. Olha, Cia do Ovo. Olha lá. Gordinho do Ovo. Como ele chama, Alex? Olha lá. Aê. Fez um vídeo pra gente aqui, mandando um alô, um abraço, joia, né? Que legal, que bacana, viu? Obrigado, hein? Pela audiência. Que isso aí, ô? Isso aí é bebida chique, rapaz. Não sei nem o nome disso daí. Eu gosto de pitu. Pitu é boa. Tchau, Valente. Vou sortear um garrafão de pinga aqui qualquer dia. 5 litros. Vou dar do meu bolso. Um garrafão de 5 litros de pinga. Aqueles que tem cobra dentro, sabe? A cobra tá intacta lá. Tem uma sucuri dentro. Porque macho que é macho, né, Vandeco? Macho que é macho. Masca abeia, não chupa mel não, viu? É. Macho que é macho, masca abeia, não chupa mel não. Olha lá. Deixa eu ver com o meu amigo Rodolfo aqui do Disque, mandou pra mim caninha. Ah lá. Decência. Ah, essa também é do João da Cia, não é, Rodolfo? Ou não é? Fala aí.
1: Ó, oh, Rogério, essa é antiga, hein? Essa aí. Vai vir lá quando do Engenho da Cia, ó.
0: Ah lá,
1: essa tá é das antigas, hein?
0: Olha no que eu fui mexer, não. Essa é das antigas, hein? Essa é. A decência, Chão Valente e evolução. Bom demais. Toma dessa aí que você não pega Covid, não. Sim, uma dessa aí que você sara de tudo, mata até câncer.
2: Ô, Rogério, antes tinha uns botecos aqui em Macatuba, os caras colocavam aquelas ervas, carqueijo.
0: Não, foi cobra.
2: É, erva, sucupira.
0: Não.
2: Cobra.
0: É cobra.
2: Existe isso mesmo. Cobra. Você é dessa época ainda?
0: Tem uma que tem um sacizinho no fundo. Entendeu? Tem. Boa pra caramba. O que é isso aí? Vai chover? Mandando foto pra gente aqui. Tempão fechado, hein? Cuidado. Tempo fechado, hein?
1: E ó que tá vindo pra Bariri, hein? Água, hein?
0: Ixi. Tempo fechado. Tempo tá fechado, hein? Ó, Jardim Américo, Pedrinho.
3: Bom dia, meu amigo Rogério. Olha lá. Quero fazer um pedido especial pro amigo meu, lá da transportadora Regi. Tocar Robocop Gay aí dos Mamonas, por favor.
0: Vamos
3: um abraço, meu querido.
0: Vem com essas rolas aí pro meu lado, hein, Pedrinho? Hã? Toca Robocop Gay, não sei mal o que. Vem com esses rolos pro meu lado, hein, Pedrinho. Rogério, em frente à Fisiocarne, vamos dar certo. Vem numa pinga maravilhosa. Eu sei, viu, minha amiga Valquíria? É, aquelas pingas caseiras. É, eu sei onde é. Eu sei já. Eu, qualquer dia eu vou lá, eu vou pegar uma de 5 litros com aquelas jiboia dentro, sabe? Tem umas que tem jiboia, outras tem um sacizinho, outras tem mula sem cabeça dentro, sabe? Alan Jackson, alô, Boracéia! Minha amiga Sil, beijo no coração, minha querida!

0: A rádio que virou TV, tá aí Alan Jackson, I'll Try. Ó, quem mandou, mandou, quem não mandou, não manda mais. Zé Fini, já era, hein? Daqui a pouco a gente vai fazer o sorteio de um voucher de cinquentão pra você da Noa Meat Boutique Premium. 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
0: Ó, participações encerradas, tá? 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
0: Intervalo comercial, não tem jeito, hein? Tenho que fazer intervalo comercial. Você que mandou mensagem, cruza os dedos. Daqui a pouco tem um voucher de cinquentão, hein? Ô, Bola! Zóio no viado, viu, Bola? Ô, Mó! Dropa aí da funilaria do Mó. Bom trampo pra todo mundo aí, beleza? Depois de amanhã é dia de ver a mula sem cabeça, hein? Depois de amanhã é dia de ver o Saci andar de skate, hein? É ou não é? É.

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11h45, daqui a pouco a gente vai fazer o sorteio. 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
1: Rapaz, tá formando um puta de um tempo aí? Vocês estão vendo o tempo aí ou é porque eu tô aqui no topo, hein? Hã? Eu acho que é porque eu tô aqui no topo, não sei lá, não sei. Mas eu tô vendo aqui, bicho feio, hein? Vamos conferir o tempo e a temperatura, então. 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Vamos lá.
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1: Aumento de nuvens e pancadas de chuva agora no fim da manhã e também no começo da tarde. À noite a previsão é de temporal. Fica esperto, hein? O sol se vai às 18h14, lua minguante, 26 graus.
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1: Daqui a pouco, meio-dia, tem horário eleitoral obrigatório gratuito, né? E depois do horário eleitoral obrigatório gratuito, tem o Jornal da Clube Edição do Almoço com o Armando, beleza? Belezeira? 11h50, né? Vamos lá então, ó. Cruze os dedos, boa sorte, hein? Vale um voucher de 50 pra você. Da Noa Premium Boutique. Pra você que mandou mensagem, cruza os dedos, boa sorte. A minha amiga Valquíria tá mandando o que aqui pra mim? Tempo feio, hein? Mariri, chuviscando e vento. Alô, minha amiga Ana Rosa, já comendo de lençóis Paulista, tudo bem, Aninha? Obrigado, hein? Gratidão.

0: pé na mão. Boa sorte. Mensagem 8:18 da manhã.
1: Bom dia, meu amigo Rogério. Demorou, mas quartou, hein? Já estamos na metade da semana. Me chama. Ô, Geral, toca pra nós aí. Quando
0: foi
1: Terra Samba,
0: hein?
1: Tá tirando onda, tá tirando um dia. Terra Samba, é samba da Bahia. Toca essa aí pra nós, hein? Interessa pra nós aqui da Lá de Maragona aqui. Tamo curtindo o seu pote.
0: Aê! Grande contemplado de hoje. Vanderlei Silva. Nome de campeão, né? Nome de campeão. E fatura um voucher de 50. Da Noa Premium Meat Boutique. Vou trazer uma moda aqui, ó. Eu não quero rolo, hein? Não quero nem saber de treta pro meu lado, não, hein? Vê que se vira, viu, Jardim América aí. Pedro. Pedrinho. Pedrão. Pedraço.

Tá chegando o horário eleitoral, obrigatório, gratuito. Depois dele tem o Jornal da Clube Edição do Almoço. Vamos embora, hein? Gratidão, obrigado pela enorme audiência mais uma vez, né? Agradecido sempre.

Volta amanhã, se Deus quiser, a partir das 8 horas da manhã, eu conto com a sua audiência. Beleza? De repente a gente se tromba por aí. Eu tô indo nessa. Valeu, gratidão sempre. Rogério Brian Adams pra fechar.

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16: 12 horas e 10 minutos.
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0: Boa tarde, meu amigo, boa tarde, minha amiga. Tudo bem com vocês? Tudo certo. Gente, vocês viram o tempo que tá aí fora? Hã? Cês não sei como é que tá na região. Né? Nós estamos aqui no 15º andar do Centro Empresarial, aqui em Jaú. Bariri também, eu sei que tá um tempo feio pra caraca, né? Tá feio o tempo, hein? Nossa, vem chuva. Pelo menos hoje a previsão acertou. Tempestade à tarde, né? Não sabemos qual vai ser a intensidade, mas tá... O céu tá fazendo barulho, e põe barulho nisso. Senhor Jesus. Ô, povo de Deus, não vamos nem perder muito tempo, até porque a correria, ela é grande, ela é gigantesca, e hoje já é quarta-feira, é dia 14, isso mesmo, dia 14 de outubro de 2026, meio de semana, e o tempo tá desse jeitão que você tá vendo aí fora, tá? Com possibilidade de tempo fechado, tempo severo agora na parte da tarde. Deixa eu até dar uma olhadinha se teve alguma mudança aqui pelo clima-tempo da previsão do... a previsão do tempo continua com sol, com muitas nuvens e pancadas de chuva à tarde. À noite não deve chover. Aqui não tá tempo severo, mas tá dizendo que vai chover, né? Tempo severo amanhã, quinta-feira, com tempestade à tarde, e também na sexta-feira com tempestade à noite, tá? A previsão aí é do clima-tempo. Já tem chuva para o sábado, não tinha muito, já tem 7,7. Para o domingo tem 1 milímetro e aí segunda não tem chuva, tá? Segunda-feira e terça-feira não tem chuva, mas volta a chover na quarta-feira da semana que vem. E é isso aí, povo de Deus. É previsão do tempo, de acordo com o clima-tempo. Vem pé d'água por aí, deixa chover, deixa a chuva molhar. Nesse exato momento nós temos 25 graus de temperatura. Tá fresquinho aí fora, a temperatura tá agradável. O problema é essa chuva vir forte, como andou caindo forte aí em vários pontos da região, derrubando árvore, causando aí inúmeros prejuízos. 12 horas e 16 minutos, meio-dia e 16 na sua Clube FM. A gente começa já de cara com palavra livre. Vereador Majesto do Podemos no jornalismo da sua Clube FM. Vamos lá? Então vamos lá, vamos lá.
1: Olha, vou ser breve hoje. 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E passo aqui para trazer para você que nos acompanha, que assiste, que as emendas do ano passado começaram a sair agora, né? As cirurgias, principalmente também a emenda, no caso nosso, que nós destinamos 100 mil para os animais, para operações, né? Foram liberadas. Então, eu vou também depois avisar nos grupos, nas redes sociais. Ontem eu dei uma palavrinha para o secretário dos animais. As emendas foram liberadas. Essas emendas aí vão servir para fazer exame, um animal que foi atropelado e a família de baixa renda que não tem como pagar o veterinário. Então, nós vamos ter essas emendas destinadas. Nós ensinamos em prol da causa animal. E para a colmeia, para as operações, enfim, papai. Esse ano, nós também já destinamos mais 100 mil para os animais, né? Que eu acredito que tem que ter continuidade. 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

para que sejam transformados em benefício para a população, tá bom? Eu recebi um vídeo, infelizmente também não deu para, não dá para passar aqui, que eu não tive tempo de pôr aqui na câmera, perdi o time. Mas eu vi que tratou do barulho, tratou de regulamentar, né? De fazer projeto nesse sentido. Que vídeo que é esse, Majesto? Motoqueiros, até eu não sei, eu tenho a pessoa aqui, me mandaram o Instagram, tudo, no centro, numa casa noturna, que não é problema da casa noturna. O empresário monta sua casa noturna, porque casa noturna, gente, tem que também é um comércio, garçom, segurança e muito mais, é o agito noturno. Mas o pessoal vem na noite, estrala o pneu, dá zerinho, aquela fumaceira, o que no final acaba acontecendo? Atrapalha o comércio, atrapalha a casa noturna. Então, realmente, olha, esses escapamentos estralando, essas motos que passam milhões, né? Milhões é exagerado, né? Passa mil na rua, é aquele escapamento barulhento. Agora, mais essa de fazer, né, fumaça com o pneu. Bom, enfim, a gente precisa regulamentar mesmo isso, precisa pegar no pé, fiscalizar. Não as pessoas de bem, o trabalhador que usa a moto para trabalhar, mas a pessoa mal intencionada, né? A pessoa que atrapalha o vizinho, atrapalha o comércio, né? É isso que a gente precisa fazer, precisa tá em cima. A gente sempre cobra fiscalização da polícia, e quando a polícia faz aquelas abordagens para conferir, para ver, o pessoal acha ruim. Ah, está fiscalizando o trabalhador, está pegando no pé. Trabalhador é uma coisa. Agora, a pessoa que faz arruaça na cidade, que atrapalha os outros, é outra coisa. É outros 500. Tá? Então está certo, concordo com o projeto que foi apresentado aí, né? Concordo que isso daí nós temos que cuidar. Temos que cobrar a fiscalização. A gente sente muita falta de mais nessa, principalmente não para inibir a casa noturna, para inibir os bares, para inibir ninguém. A gente sente falta mesmo de uma ronda noturna. Mas aí não é culpa da polícia, é culpa do efetivo que não se tem. É isso que a gente vive lutando, para que se aumente o efetivo, para que se, quando tem a distribuição dos polícias para o Estado, que se lembre do interior, senão a polícia fica lá na capital. Grande São Paulo forma 2.000 e poucos policial. Onde que vai, Majesto? A maioria fica na capital. E é por isso também a nossa luta. Hoje de manhã, recebi cedo, logo cedo, 7 e pouco, uma moradora falou: Majesto, eu moro aqui no Jardim Brasília. Eu acordei cedo, já vi na madrugada, não deu para sair. Acordei meu lixo todo revirado. A pessoa essa, não adianta falar. Ela vai lá, corta o lixo, joga no meio da rua. Aí você vai falar com a pessoa: ah, estou trabalhando, isso 1 hora da manhã, trabalhando, jogando lixo na rua, não pode, né? Aí ela me contou uma coisa mais grave, que ela não tem as imagens. Eu falei: tenta as imagens, a gente coloca depois então. O que que acontece? A gente precisa ter mesmo fiscalização e policiamento ostensivo na rua, tá? Quanto mais efetivo o policial, a gente vai conseguir combater o crime. É claro que a gente precisaria mapear, e precisa mapear, quem são os verdadeiros, vamos dizer, no meu tempo eu chamava até o, lembra do homem do saco? Os mendigos, né? Quem que é do município? Quem que é a pessoa que é do município, que precisa de ajuda? Mapeou isso daí? Quem que são? Vamos mapear? Quem que são as pessoas que são trazidas de fora? Tem muita teoria, né? Estão trazendo de fora, deixando na rodoviária. Tem isso ainda? Tem. Temos que combater isso. Quem que são os usuários de droga? Precisa combater isso. E em cima, você quer um tratamento? Quer ir? Precisa me oferecer esse tratamento e tirar das ruas. E principalmente à noite. À noite brota os chamados nóias, né? Brota. Não é em Jaú, é geral. Mas precisa fazer um trabalho efetivo em cima disso. Essa é a nossa luta. Eu acho até que nós lutamos aí pela criação do GCM, e depois que tiver criada, precisamos chamar uma reunião com o promotor, com o juiz e com as autoridades para combater esse tipo de coisa, para dar uma solução para isso. Ninguém é o dono da razão.

0: Nós precisamos chamar quem é as autoridades. Vamos estudar um jeito de melhorar isso daí para todo mundo em Jaú.
1: Muito bem. Está aí o vereador Majesto falando na Palavra Livre, sessão camarária. 12 horas 24 minutos, meio-dia 24 na sua Clube FM, quarta-feira, meio de semana, já tá chovendo, né? Chove, chove. Não tá chovendo forte, não. Tá até gostosa a chuva aí fora. Boa, vamos que vamos. Vamos pra cima, vamos com tudo. 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Até colocar ele aqui já na ponta da agulha, pronto. 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São 12h30 na Clube. Agora tá aí Rodrigo Franco, vereador do PSD, o Rodrigo Campanhã, falando também no jornalismo da Clube. Se acompanha agora.
2: Recebi duas respostas de requerimento. Uma delas é a respeito de uma vistoria que precisa ser realizada numa ponte que talvez esteja colapsando. Me foi respondido que será feito uma vistoria no local, esperamos que isso ocorra com a maior brevidade possível. Eu apresentei ainda dois requerimentos. Primeiro requerimento, por favor, a pasta 205. Nós temos um trecho sem saída ali na rua Domingos Moiana, Jardim Santa Helena, cruzamento com a Humberto Barbã, que tem se acumulado ali mato, lixo, aí nós identificamos o local, e aí é o vídeo que eu recebi do munícipe ali. Essa falta de manutenção e conservação aí, ela tem causado alguns dissabores, tem proliferado ali animais peçonhentos, pragas urbanas, escorpião, aranha, cobra, tem relato até de uma cobra que foi encontrada numa residência. E isso gera um grave risco aí à saúde pública, à segurança dos moradores ali dos arredores. E então torna-se urgentemente a necessidade de seja realizada ali uma vistoria, uma limpeza, ações de conscientização sobre o descarte correto. Parece que esse é um ponto já comumente tem tido descarte de lixo ali, de resíduos. Então, estou pedindo aqui para que a secretaria competente possa urgentemente realizar ali uma vistoria, fazer a limpeza, a roçagem, o controle até dos animais peçonhentos que tem tido ali na região. E é isso, rua Domingos Moiana, uma rua sem saída ali, quando cruza com a Humberto Barba. Esperamos ser atendido com a maior brevidade possível. Um outro requerimento, eu trago aqui um assunto que é relacionado às doulas, né? Esse assunto não é novo nesta Casa de Leis, recentemente foi aprovado aqui um projeto de lei de autoria dos vereadores Jefferson Vieira, Dani Rodrigueiro e Rafael Hernandes, né? Acerca dessas profissionais. E, por favor, a pasta 204... A atuação das doulas, ela é de fundamental importância aí no processo de humanização do parto. E nós teremos um evento aí, ó. Se puder parar aí, tô deixando. Vai ter o evento vai ser no dia 31/10, ali no CIESP, uma roda de conversa, uma roda de gestantes ali, para abordar o assunto. A importância das doulas, né? Elas oferecem um processo de humanização do parto, nascimento. Oferece suporte contínuo, físico, emocional, informativo às gestantes. E esse meu requerimento é para que esta Casa de Leis possa, né, talvez fazer uma produção ou veiculação de uma matéria jornalística ou uma entrevista com essas profissionais para explicar à comunidade a importância da atuação e do acompanhamento gestacional que essas profissionais acabam exercendo, né? É, a atuação acompanha todo o ciclo gravídico puerperal, né? E oferece aí apoio físico, apoio emocional, apoio informacional. É importante dizer que a doula não está ali para decidir pela mulher, mas assim para ajudá-la a viver esse processo aí com mais informação e com mais suporte. É uma profissão que teve uma lei federal agora que delimitou melhor as atribuições aí das profissionais, né? É, há limites, né? A doula não realiza procedimento médico, de enfermagem ou de fisioterapia, ela não administra medicamentos, isso é importante, mas em 2026 aí tem um marco legal importante, como eu disse, a Lei Federal 15.381, que regulamentou o exercício dessa profissão em todo o território nacional. Então, estou aí, dia 31, quem me procurou foi a Luciana, né? Teremos aí lá no CIESP, das 14 às 17 horas, uma roda de gestantes. É um encontro onde eles vão poder explicar um pouco mais, ouvir, bater papo mesmo, né? Explicar o que faz a doula, qual é a sua importância. Então, fica aqui registrado, primeiro, a comunicação e, segundo, o pedido para que a Câmara Municipal, eventualmente, através da própria TV Câmara, possa fazer algum tipo de entrevista, sei lá, com esse profissional, tem interesse público aí no negócio, ainda que seja depois do evento, mas para poder divulgar esse trabalho que é de suma importância aí para as mulheres no período de gravidez.

0: Opa, opa, já voltamos. Palavra livre do vereador Dr. Rodrigo Franco, Rodrigo Campanha. Foi menorzinha, eu achei que fosse do tamanho normal das outras e fui fazer outra coisa rapidona aqui. A hora que eu vi, tinha parado já. Coisa de louco, mas vamos lá. São 12 horas e 38 minutos, meio-dia e 38 na sua Clube FM. Já 12h38? Meu Deus do céu, que doideira. 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Nossa, 12h40, meio-dia e 40. 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Só mais uma vez, lembrando a você, meu amigo, minha amiga, que hoje está acontecendo o velório do Dr. Marco Antônio Galo, médico Dr. Galo, conhecidíssimo na nossa região. Ele que ontem à noitinha acabou falecendo em virtude aí de um infarto. E ele está sendo velado no Memorial São José Zezo Camargo, em Bariri, tá? É um espaço novo. Onde era o antigo velório da Santa Casa, ainda não havia nem sido inaugurado, né, mas já estava pronto, e aproveitou-se, né, até porque é um espaço com uma estrutura muito boa, muito acolhedora, né, nesse momento tão difícil para a família. Então o velório está acontecendo lá no Memorial São José Zezo Camargo, e o sepultamento do Dr. Marco Antônio Galo será hoje às 16 horas e 30 minutos no cemitério em Bariri, tá bom? Então a gente mais uma vez registra com muito pesar o falecimento do Dr. Marco Antônio Galo, aos 69 anos de idade. Deixa a viúva, a senhora Janaína Araújo Galo, e também duas filhas. Mais uma vez, os nossos mais sinceros sentimentos, né? Que Deus, em sua infinita bondade, possa dar força, amparo, né, à família do Dr. Galo, nesse momento que é difícil, né? Momento de despedida é sempre complicado, mas não é uma despedida, é um até breve, né? Até porque a gente, como cristão, a gente tem que acreditar, né? Que a gente, quando morre, não acaba tudo, é só o começo. A morte não é o fim, é o começo. É o começo de uma nova vida, da vida eterna, né? Junto a Deus. Então, a gente pede aí que Jesus conforte a família do Dr. Galo nesse momento tão difícil, que é um momento de tristeza, infelizmente, né? São 12 horas e 43 minutos, meio-dia e 43 na Clube. Nós continuamos com esse tempo que não veio a chuva forte que estava dando a impressão que viria, né? Porque começou a escurecer, falei, Jesus amado, agora cai o céu em cima da gente. Não, a chuva veio mansa, pelo menos aqui no centro de Jaú, a chuva tá tranquila, tá mansa, né? Não veio com raios também, que é o pior, porque é um tal de acabar a energia, que eu vou falar um negócio para você, é um negócio doido, né? Mas não veio, ela veio mansa, tá? Uma chuvinha tranquila, boa, graças a Deus, que fique assim, né? Que ela permaneça assim durante todo o dia e que realmente não cause nenhum prejuízo aí para ninguém, porque tempestade é bicho feio, né? E a gente sabe que mais tem hoje é pontos de perigo, com árvores grandes, com locais onde podem ter deslizamento, enfim, alagamento, é complicado. A gente torce para que a chuva venha mansa, venha calma, venha tranquila e não dê prejuízo aí para ninguém, tá bom? 12 horas e 45 minutos, meio-dia e 45, eu só vou finalizar com a clínica etária e a gente já vai com o vereador Fábio Souza. 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Muito bem, pessoal, já estamos no dia 14 e o Flávio Bolsonaro confirmou a ida ao debate. Existia aí um comentário de que o Flávio não iria ao debate. Ele soltou um vídeo hoje, debate da Band, né? Ele soltou um vídeo hoje dizendo que ele acabou dizendo que não ia, para ver se o Lula falava que ia. O Lula falou que ia, agora ele falou que vai também. Então o Lula confirmou, Flávio confirmou, nós devemos ter o debate da Band, tá? Com os dois candidatos, Flávio Bolsonaro e Luiz Inácio Lula da Silva, no domingo, tá? No domingo, domingo agora, nós devemos ter então o debate na rede Bandeirantes de televisão, tá bom? A presença dos dois confirmadas, vamos ver quem vai pular para trás, tá? O Grupo Bandeirantes confirma a realização do debate no dia 18 agora, às 20 horas, tá? No dia 18 agora, às 8 da noite, dia 18, domingão, tá todo mundo ligado na Bandeirantes para acompanhar esse que deve ser realmente um dos pontos altos desse segundo turno. Esse debate e o debate da Globo, o debate da Record já foi cancelado, se eu não me engano, a Record cancelou o debate. Então, provavelmente, nós teremos esse da Bandeirantes e o debate da TV Globo, da Rede Globo de televisão, o que deve dar aí uma aquecida muito grande, tá? Muito grande e realmente pegar aí os indecisos. Por incrível que pareça, ainda tem gente. Por incrível que pareça, ainda tem gente indecisa. Volto a repetir. Por incrível que pareça, ainda tem gente indecisa. Mas a gente espera que realmente você acompanhe os debates, tá? Acompanhe os debates e possa aí definir o seu voto e escolha o que é o melhor para o Brasil. Sempre isso. Foco nisso. O que é melhor para o Brasil, hein? O que é melhor para o Brasil, tá bom? Bom, em Avaí também, temporal com árvore caindo em cima de carro. Várias cidades da região registraram chuva forte nessas últimas horas, ontem à noite, ainda hoje, e causando aí um pouco de prejuízo. Não há confirmação ainda de vítimas, tá? Apenas danos materiais. A gente continua na torcida para que isso fique só realmente no dano material. Mas cuidado, hein? Cuidado. Na hora de temporais, você já sabe as orientações sempre da Defesa Civil. Evite áreas de alagamento. Procure se abrigar em construções. Nada de ficar embaixo de árvore. Nada de ficar perto de estruturas metálicas que podem atrair raios, né? Busque abrigo sempre, beleza? Vamos fazer o seguinte? Fabinho, é você, filho? Então é você, Fabinho. Vamos lá, vamos lá.
1: Eu quero falar num tema que a nossa cidade tem que estar atento, tem que ter mais atenção às festividades da nossa cidade. O que eu queria direcionar a minha palavra é ao secretário da Cultura, ou à pasta competente, ao senhor prefeito municipal. Nós precisamos fazer um calendário de festividades dessa cidade. Não é possível, né? Eu não sou contra a festividade, mas tem que ter um equilíbrio em relação às festividades. Nós temos vários comerciantes hoje que vêm sofrendo há muito tempo em relação às festividades. Tem que montar um calendário anual para as festividades e que tenha isso, tem que partir dentro da Secretaria da Cultura. Né, senhor secretário? É um absurdo o que acontece. Eu não sou contra festividade, mas desde que tenha regras. Tudo tem que ter equilíbrio e regras. Nós temos vários comerciantes, nós temos várias lanchonetes, né? Tem que ter regras, senão fica uma coisa, tudo, aonde não tem comando, não tem controle. É isso que eu quero. Tem que ter regra. E um calendário é muito importante para os nossos comerciantes, que reclamam muito, né? Do desequilíbrio das festividades que existem na nossa cidade. Então tem que haver um projeto que põe o calendário anual para essa cidade. Não é assim que funciona. Não é assim que funciona, sem o equilíbrio. O comerciante tem funcionário, o comerciante tem impostos, o comerciante tem aluguel. Não pode ser assim. Então eu queria pedir a respeito dessa situação. Outra coisa que eu queria falar importante, senhor prefeito municipal, a secretaria competente, os operadores de máquinas da nossa cidade são em torno de 10 a 12. Para que essa perseguição com esses funcionários tão importantes, que trabalham com esses maquinários pesados, que está com seus salários congelados há muito tempo, não tem correção? O senhor tem algum problema com esses funcionários, senhor prefeito? São os operadores de máquina que estão sendo perseguidos sim, em vista de outras funções que existem na categoria. O salário deles, eles não estão conseguindo sustentar as suas famílias pela falta de bom senso, falta de equilíbrio, falta de humanidade. Dá a César o que é de César e dê ao povo o que é do povo. Né, prefeito? Vamos ver se você é fera mesmo, prefeito. Vamos ver se você bota para torar mesmo. São 10, 12 maquinistas, operador de máquina, que estamos correndo o risco de perdê-los. Viu? Estamos correndo o risco de perdê-los. E as estradas rurais estão a bagaceira só. E nós precisamos de operadores de máquina para conduzir esses maquinários. E aí nós vemos essa situação. E para piorar ainda, foi cortada as horas extras dos 10, 12 operadores de máquinas. Aonde vocês estão com a cabeça, rapaz? Vocês estão doidos, rapaz? Vamos lá. Eu quero falar de um requerimento a respeito, o secretário Tebaldi, Marcos Brasil falou aqui a respeito do 8º Distrito. Na minha opinião, eu vou dizer, ser muito sincero, não vai sair. Não vai sair, né? Eu tenho aqui uma resposta de requerimento que eu fiz, isso foi em julho de 2026. Promessas, né? Prometem e não cumprem. É um absurdo. Até o presente momento foram apresentados 3.240 manifestações de interesse. Contudo, cabe destacar que a grande maioria, 8º Distrito, que a grande maioria das manifestações se refere às atividades autônomas e profissionais liberais, ou quais não se adequam à realidade industrial, sendo muito mais uma questão especulativa. Essa resposta veio da secretaria do secretário Tebaldi. Quanto à avaliação de aptidão das empresas, não são possíveis nesse momento, pois decorrem de critérios objetivos a serem fixados quando no encaminhamento e aprovação de minuta de lei de desafetação e doação dos lotes industriais. Bom, o que eu quero dizer é o seguinte, Marcos Brasil, o senhor sempre falou nisso, para ganhar a eleição, político promete, né? Mas não cumpre, promete, mas não cumpre, né? Então, o que eu queria dizer, tem várias alternativas, Marcos. Nós temos vários terrenos ociosos, né? Que já tem infraestrutura. Nós temos vários terrenos, eu vou citar um exemplo, no Sane, tem vários terrenos industriais parados lá, que o senhor falou, eu também falei, o Tito também, Orlando Ometo tem uns 12, o Sila. Nós temos vários bicos de terrenos ociosos, que não servem para nada, e a administração não tem capacidade para manter limpo. A população também suja, os porcos sujam, que não tem consciência, né? Por que que não faz um cronograma, né? Agora não pode falar para os nossos, que sejam empresários, ou profissionais liberais, dizer que é especulação imobiliária. Eles querem um barracão para eles construírem. Pega esses terrenos ociosos, senhor prefeito, faça dentro da lei aquilo que é possível, ou uma doação para 10 anos começar a pagar isso para eles poderem construir alguma coisa nesse sentido, Guilherme. Mas que eu sempre digo, quem quer dá um jeito, quem não quer inventa uma desculpa. Nós temos vários terrenos, gente, ociosos do município. Quando nós falamos em termos de desenvolvimento econômico, porque, gente, o bicho está pegando. Nós estamos com uma dificuldade enorme em relação ao desenvolvimento do nosso país, desenvolvimento econômico, as nossas empresas, os comerciantes, os empresários, as indústrias. Nós precisamos achar caminhos para que nós possamos enfrentar essa situação econômica que o nosso país vive hoje. Não é fácil você ter uma empresa e manter essa empresa em pé com os impostos que esse país que nós temos no Brasil. Quanto o empresário tem que pagar para manter a sua empresa em pé? Quanto o trabalhador paga para que tenha alimentação e o consumo, de tantos impostos que são jogados a goela abaixo? Então o que a gente pede é um planejamento, é um planejamento na parte de desenvolvimento. O secretário Tebaldi, não tenho nada contra a sua pessoa, eu peço que o senhor lute em relação a isso. Pega esses terrenos ociosos, né? E a biomecânica, hein? Como é que ficou a biomecânica? Como é que está a biomecânica? Que nós votamos aqui a doação daquela área para que haja o desenvolvimento, para criar mais de 200 empregos, né, prefeito? Faltou só o senhor assinar, já estava no cartório para assinar, e tinha contrapartida dessa empresa importante, uma das, temos várias empresas boas na nossa cidade. Qual a vocação de Jaú, senhor prefeito, senhor secretário? Pega as vocações que nós temos, vamos fortalecer o setor. O governador Tarcísio foi eleito com expressivamente votação na nossa cidade. Vamos bater a porta do governo do estado para que fomente o nosso setor em várias vocações que temos na nossa cidade. Várias vocações, Majesto. Calçado, muitas vocações, né? Muitas, muitas.
0: E o problema é sempre o mesmo. Vocês perceberam que o problema é sempre o mesmo? É uma carga tributária violenta. Tem que dar um jeito de incentivar, né? Comerciante, empresário, comerciante tá sufocado no Brasil de um jeito assim absurdo. Absurdo, absurdo, absurdo. Tá aí o vereador Fábio de Souza, o Fabinho. Palavra livre da sessão camarária. Vambora. Vamos, né? Chega, tá na hora. Gente, valeu, obrigado pelo carinho da sua audiência e sintonia. Amanhã a gente volta a partir das 7 horas e 10 minutos com muito mais notícias e informações aqui na sua Clube FM 100,7. Uma ótima quarta-feira para todos vocês. Amanhã é quinta já, finalzão de semana, já começa a dar o ar da graça. Será? Vem bonito e vem gostoso. São Miguel Arcanjo, defendei-nos no combate. Quem como Deus? Ninguém como Deus. Tchau, povo de Deus.

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5: 13 horas e 1 minuto.
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3: 14 horas e 4 minutos.
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0: certo, numa boa, show de bola, chegamos para mais uma tardezeira, topzeira das galáxias. 2:12, o tempo lá fora tá borocochô, tá chovendo bastante. Diz pra gente aí na sua cidade, no seu bairro, como é que tá o tempo, tá chovendo? Tá nublado, tá caindo um temporal ou tá garoando? Manda aí pra gente, é a nossa super quarta-feira, 14 de outubro de 2026, 2:12, estamos oficialmente no ar. Aumenta o volume do seu som, se achegue, se aproxegue, ajuste o volume do seu fone de ouvido e vamos nessa. Um abração pra todos vocês aí em casa, pra você no comércio, pra você meu amigo lojista, pra você gerente, estoquista, pra todas as padocas, postos de gasolina, pra vocês aí da mercearia, supermercados. Chegamos, Brasil! É a sua rádio do Centro-Oeste Paulista, 100,7, a rádio que é 100% você, a rádio do povo, a rádio da família. Muito prazer, me chamo Mirelle Domingos e vamos junto até às 6 horas, até às 18 horas, com muita música boa. Aumenta o volume, vem com a gente, está oficialmente no ar, Dose Beat na Clube com o Mirelle Domingos. Vamos nessa!
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2: 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Essa música é a história daquele casal que tá quase terminando, mas não sabe se terminou ou não.

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3: Oi, pessoal de Itapuí, como é que vocês estão? Tudo certo por aí? Marcam agora 21 graus. Tá friozinho e tá chuviscando. A previsão é de condições chuvosas pro resto do dia.
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3: 15 horas e 3 minutos.
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0: E são 3 horas e 12 minutos, é verdade, que nem parece primavera, né? Parece um inverno aí, pois é, nos dias de primavera tá tudo ao contrário, mas tá bem, né? E aqui em Jaú marcam agora 22 graus, a previsão é de condições chuvosas pra todo dia, pro resto desse dia, né? E para os próximos dias também uma leve garoinha, segundo o nosso amigão aqui, o clima tempo vai ficar assim, né? Vai ficar assim, vamos ver, espero que você, dona de casa, já tenha conseguido lavar sua roupa na segunda e na terça-feira, porque a partir de hoje já é garoinha todos os dias. É um sofrimento da dona de casa, faz parte, né? E você já sabe que independente da temperatura, se é chuva, se é sol, se é calor, se é frio, Clube FM é a sua melhor companhia. De manhã, de tarde, noite, madrugada, fim de semana, de feriado. É, gente, todos os dias, segunda, terça, quarta, quinta, sexta, sábado, domingo, é a melhor companhia pra você. E claro, vocês são os ouvintes mais topzeiras das galáxias. É verdade, nós temos os melhores. É a turma da tarde e a turma mais animada, sem sombra de dúvidas, né? E é por isso que nós já vamos começar atendendo a galera aqui, ó, do WhatsApp da Clube FM.
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0: Fala comigo, seu Jamil, distrito de Potunduva, passando por aqui. Boa tarde.
2: Boa
0: tudo
2: tarde,
0: bem?
2: Mirella.
0: Pois não.
2: Mirella.
0: É Mirella.
2: Toca pra nós, fazendo um favor.
0: Diga.
2: Seu Jamil de Potunduva que tá falando.
0: Peraí. Eu vou tirar seu áudio, vou colocar de novo, porque eu acelerei. É que vocês falam tanto que eu coloquei no 1.5, mas vamos colocar no certinho, vai. Pode falar comigo, seu Jamil, boa tarde. Pode falar.
2: Boa tarde, Mirella.
0: Mirelle.
2: Toca pra
0: pois
2: nós,
0: não.
2: Fazendo um favor. Seu Jamil de Potunduva que tá falando. Toca pra nós. Silvio Brito. Tem que pagar pra nascer, tem que pagar pra morrer. Eu ofereço pra todo mundo que tá nos ouvindo. Obrigado, linda.
0: Valeu, meu
2: bom
0: amigo.
2: Bom dia, Mirella. Boa tarde, Mirella Domingues. Mirella Domingues.
0: Olha, quanto mais eu falo, mais vocês falam, né? É Mirella Domingos. É, tem a trilhazinha, vou colocar a trilhazinha aqui que fala Mirella Domingos pra ver se vocês memorizam aí certinho e pode me chamar de Mirella, hein? Mas tá bom, vai. Seu Jamil, tá tranquilo, um abração pro seu Jamil, pra Sofia, pra todo o pessoal, pra Sueli, né? Pra toda a galera lá do distrito de Potunduva, ligadinhos aqui com a gente, tá bom? Tá aqui comigo também, meu amigo Vanderlei, boa tarde.
3: Boa tarde, Mirella, tudo bem?
0: Tudo
3: Mirella,
0: bem.
3: Demorou, mas quartou, hein?
0: Graças
3: já estamos na metade da semana, hein?
0: Amém.
3: Graças essa chuvinha, Mirella, tá bom pra dormir, você tá doido. Nossa. Não vejo a hora das 5 horas logo.
0: Eu também.
3: Pra encostar em bico no barcão, tomar uma gelada.
0: Ei, lasqueira.
3: Quem tá bom pra tomar uma também hoje,
0: tá bom, né?
3: Mirella, hoje eu fui o ganhador lá do sorteio hoje no programa do Rogério Moraes.
0: Aí sim, hein?
3: Viu? Gostaria que você tocasse uma música pra nós aí, de Eduardo Costa, Amor de Violeiro. Agradecer pro meu amigo Marquinhos, lá da Cidade Alta, Perigoso. Meu amigo Edivaldo, o homem que tem o escorpião no bolso. Não põe uma mão no bolso, Mirella, nem pro Reza Braba. E também oferecer também pro meu amigo Mumu, lá do Rancho Estrela, do Marambaia. O Mumu tá sempre curtindo o programa de vocês aí. Falou, Mirella. Forte abraço aí. Que Deus abençoe o seu programa.
0: Amém.
3: E toda a sua equipe de trabalho. Tamo junto,
0: meu amigo. Valeu, viu? Valeu mesmo. Obrigada pela audiência. Tá aqui o Valdecir me enchendo o saco. Tá dando risada aqui que a galera tá me chamando de Mirella, né, Val? Um abração pra você, viu? Esse bonequinho que você mandou é igualzinho o Rogério Moraes. Essa figurinha é igualzinho o Rogério quando era mais novinho. A gente zoou ele aqui. Um abração pra você, viu, Val? Obrigada pela companhia. O Edivaldo Lopes passando por aqui também. Boa tarde. Aqui é o Edivaldo. Manda um abraço pra Kelly, a Bianca, o Cauã, Cida, o Ronaldo. Toca pra nós, por favor. Raça Negra. O pedido de vocês é uma ordem. Pediu, tocou.
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0: 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Vamos nessa, então. É um medley gostosíssimo. De Grupo Menos é Mais com Raça Negra. Vida Cigana e Maravilha. 3 horas, 16 minutos. Vem com a gente.
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0: Obrigado!
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2: Bom demais, 3 horas 25 minutos agora. 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E ó, agora é hora de você

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0: Quem gostou, bate na palma da mão aí.
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Boa tarde, Mirelle. Jorginho por aqui, passando para desejar uma boa quarta-feira. Toca para nós aí, Ferrugem. Interessante. É o nosso amigo Jorginho pedindo aí. Seu pedido é uma ordem, Jorginho. Se você gosta, é claro que a gente toca, né? Então, com certeza, acabamos de curtir esse pagodinho gostoso. Daqui a pouquinho tem mais hits aqui pra gente. 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
0: Vamos lá. A Ju tá aqui com a gente, Jucineia, participando da programação. Oi, Mirelle, toca pra gente, por favor, Arlindo Cruz, o nome da música, da canção, Meu Lugar. Vamos lá, Ju, beijão pra você, obrigada pelo carinho, pela sintonia, pela audiência. Vamos curtir aí seu som. Beijão, gatona!

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10: 16 horas e 1 minuto.
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0: Cadê o gritão aí?
1: Ô, barulhão!
0: Que isso, hein? Que
2: isso. 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
2: Boa.
3: Boa.
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7: Em Ibitinga, marcam agora 21 graus. A mínima para hoje é de 17 graus.
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2: Muito bom, é a Clube FM, a rádio que é 100% você, a rádio do nosso interiorzão paulista. 17 horas e 8 minutos. Daqui a pouquinho atendendo a galera aqui do WhatsApp da Clube, mas deixa eu falar pra você agora de Teccar, porque já são 18 anos atendendo o Bariri região. 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

0: 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E ó, a galera continua participando aqui com a gente. Tá aqui o meu amigo Lincoln. Lincoln Paulino participando. Boa tarde, Lincoln. Fala com a gente. Fala.
1: Olá. Boa
0: Tudo
1: tarde.
0: Bem? Boa tarde.
1: Então, eu não sei se é de Jaú aqui em Bariri, né? Porque vocês têm duas rádios, tem aqui em Bariri e Jaú.
0: Isso mesmo, Bariri e Jaú.
1: Ah, queria escutar um Claudinho Bochecha aí. Se possível for.
0: Com certeza,
1: Tudo bem,
0: meu amigo.
1: Se tiver na agulha. É o Lincoln.
0: Combinado, ó. Já coloquei aqui pra tocar. Fico assim sem você e na sequência, só love, Claudinho Bochecha.

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2: 17:33.
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0: É, faltando 13 minutos para 6, tem gente ainda falando com a gente. O Francis passando por aqui. Boa tarde, Francis, como vai? Tudo bem por aí?
1: Toma, toca.
0: Oi.
1: Turma do pagode. Turma do pagode.
0: Opa, turma do pagode, que pedida boa. Pedida topzera, hein? Vamos tocar então? Lancinho com Turma do Pagode. Só antes de tocar aqui o pedido do Francis, eu só vou falar de mais alguns parceiros. 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E ó, deixa eu só fechar também. Pera lá, deixa eu abrir aqui, porque deu uma bugada aqui na minha pasta. Pera lá.

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0: Isso mesmo, gente, ó, e oferecendo aí as próximas canções aos aniversariantes do dia. É, faltando 15 minutos para 6, você que tá aniversariando hoje, dia 14 de outubro. É, meus parabéns, que Deus te abençoe com muita saúde, paz, alegria, prosperidade. Que seja um novo ciclo, que seja um novo ano repleto de notícias boas e realizações. Que Deus te abençoe e te guarde, levante seu rosto sobre si, tenha misericórdia de você e te dê aí muitos e muitos anos de vida, tá legal? É o meu desejo mais do que especial pra você, o nosso maior desejo é que você tenha fôlego e esperança e tenha, esteja com a gente todos os dias aqui, né? Na Clube FM, a rádio que é 100% você. Vamos nessa então atender o pedido do Francis. Então vamos tocar então um lancinho para o Francis e para todos os aniversariantes do dia.
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3: 18 horas e 2 minutos.
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0: Em nome do Pai, e do Filho, e do Espírito Santo. Amém. O anjo do Senhor anunciou a Maria, e ela concebeu do Espírito Santo. Eis aqui a serva do Senhor, faça-se em mim segundo a vossa palavra. E o Verbo se fez carne e habitou entre nós. Ave Maria, cheia de graça, o Senhor é convosco, bendita sois vós entre as mulheres, e bendito é o fruto do vosso ventre, Jesus. Santa Maria, Mãe de Deus, rogai por nós, pecadores, agora e na hora de nossa morte. Amém. Rogai por nós, Santa Mãe de Deus, para que sejamos dignos das promessas de Cristo. Oremos. Infundi, Senhor, como vos pedimos, a vossa graça em nossas almas, para que nós, que pela anunciação do anjo, cheguemos ao conhecimento da encarnação de Jesus Cristo, vosso Filho, por sua paixão e morte na cruz, sejamos conduzidos à glória da ressurreição, pelo mesmo Cristo, Senhor nosso. Amém.
1: Já o Pave ofereceu o momento sagrado da Ave Maria.
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17: Sejam todos bem-vindos. Quarta-feira, 14. Hoje é 14. 14 de outubro de 2026. E nós vamos juntos ao Vivaço e a Cores com muita notícia, com muita informação aqui no jornalismo da sua Clube FM 100.7.
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17: Bom, vamos começando o Jornal da Clube com uma notícia não muito boa, né? Infelizmente, a gente ontem acabou perdendo o Dr. Galo de Bariri, médico conhecido já há 40 anos exercendo a medicina em Bariri. É um médico que realmente ele é bem conhecido em toda a nossa região, né? Inclusive parceiro da clube. Infelizmente, cara, como a vida é um sopro, não? Que negócio maluco, doido, né? Não faz muito tempo que eu acabei vendo, cruzando com o Dr. Galo, e ontem recebi, até assustado, confesso, ontem à noite, a informação de que ele havia falecido, vítima aí de infarto. Infarto que chegou e levou, né? A trajetória do Dr. Marco Antônio Galo é marcada por 4 décadas de dedicação à medicina e ao cuidado com as pessoas. Ele deixa uma importante contribuição para a história da saúde, não só de Bariri, como também de toda a nossa região. Dr. Galo iniciou sua caminhada profissional no município de Bariri e ao longo dos anos acompanhou milhares de pacientes. Cuidou de gerações de famílias e construiu relações de confiança com a comunidade. Com atuação em clínica médica e nutrológica, Dr. Marco Antônio Galo pautou sua trajetória pelo compromisso ético, pelo respeito aos pacientes e pela busca da promoção da saúde e da qualidade de vida. Em uma mensagem que marcou seus 40 anos, né, comemorado agora, pouquíssimo tempo, inclusive ele recebeu uma linda homenagem, um diploma, né, do Conselho Regional de Medicina por 40 anos de trabalho. Ele expressou gratidão a pacientes, familiares, amigos e colegas que fizeram parte de sua caminhada, reafirmando o propósito que o acompanhou durante sua carreira: cuidar de pessoas. Bom, nesse momento de despedida, sua história é lembrada com respeito e reconhecimento por sua contribuição à medicina e à população baririense da região. A Clube FM manifesta seus sentimentos aos familiares, amigos, pacientes e a todos que sofrem com essa perda. Que as lembranças e o legado de dedicação do Dr. Marco Antônio Galo permaneçam vivos na memória da nossa comunidade. Então fica aqui registrado os nossos mais sinceros sentimentos à família, porque é realmente uma perda irreparável para a medicina, para a cidade de Bariri e também para a nossa região. Dr. Marco Antônio Galo, 40 anos dedicado à medicina, dedicado a atender as pessoas, a cuidar de pessoas, a cuidar de famílias. Agora, eu vou falar um negócio para vocês, viu, de coração. Como tá morrendo gente? Senhor Jesus! Eu não sei se sou eu que tô invocado com isso, mas olha que coisa incrível, como tem morrido gente. Sei, interessante isso, né? Principalmente gente jovem, né? Infarto, vocês perceberam como tá acontecendo com muita frequência? Não sei. O pessoal até comentou num dos grupos aí que, ô louco, mas o Galo é novo, saudável, como é que infarta assim, né? E ontem também parece que foi mais uma moça ali em Bariri e na região. É isso aí. Vai explicar, né? Vai explicar. A vida tá bem louca mesmo. Bom, pessoal, vamos fazer o seguinte, vai. Vamos dando sequência no jornalismo da Clube. Eu vou com palavra livre do vereador Laudenir Leonel Sertão, tá? O Sertão que fez uso na última sessão da semana passada. Lembrando mais uma vez a vocês, é bom sempre lembrar, essa semana não tem sessão camarada em Bariri, também não tem Jaú em virtude do feriado da segunda-feira. Mas a gente acompanha a palavra livre. Alô, você de Bariri. Vereador Laudenir Leonel Sertão, aqui agora na sua Clube FM.
10: E como o nobre Edil Daniel estava falando, eu vou no mesmo ritmo do Daniel no agradecimento, porque a gente fica feliz pelo tanto de deputados que nós ajudamos aqui na cidade de Bariri e que nos ajudaram também mandando emendas, né? Mais de 2,5 milhões de verbas que mandou para a cidade de Bariri. E a gente fica muito feliz porque a maioria dos deputados que nós apoiamos, a maioria foi eleito, né, Daniel? Tanto você apoiando, quanto o Rony, o Aline, a correria, a Priscila também. São deputados aí que estão sempre aqui na nossa cidade e buscando trazer o melhor para Bariri. Agora é o momento da gente ir atrás novamente, assim como nos ajudaram até aqui e que nós ajudamos também, cada um de uma forma, alguns vereadores trabalhando aí incansavelmente, 45 dias correndo para cá, para lá, né, Alcir? Não para, pedindo voto aqui, uns com mais verba para ser gasto, pegando aí pessoas para trabalharem, hoje outros com menos recursos, né, trabalhando com menos recursos aí, mas enfim, o mais importante é que nós conseguimos aí a maioria dos nossos deputados que nós apoiamos aí. Eu estive apoiando aí praticamente aos 45 do segundo tempo, né, nós corremos aí em busca de votos aí para o Lucas Bove e para o Piai, que fazem parte do nosso partido, tanto estadual quanto federal. Eu trabalhei praticamente a última semana, né, quando nós entramos em contato com o deputado, falou, não, vamos correr aí em busca dos votos aí para os nossos deputados, que ajudou a nossa cidade. Graças a Deus, eu fico muito feliz e agradeço a todas as pessoas aí que nos recebeu com muito carinho. A gente vê o quanto a gente é querido nesses momentos, né? Que a política é difícil, você dar cara para bater, sair na rua pedir voto para deputados, para senadores, presidente. A gente vive num momento difícil da política, né? E aonde a gente chega, a gente é recebido aí com um carinho tão grande que a gente fica feliz da vida. E eu, muito feliz, porque essa última semana que a gente correu atrás, né, fomos procurar os nossos amigos aí, as pessoas aí que a gente tem um carinho muito grande, e o nosso deputado estadual, o Lucas Bove, conseguiu aí 167 votos aí, aqui da nossa cidade, então eu fico muito feliz por isso. E o Piai também, que é o deputado federal, se eu não me engano, acho que foi 116 votos aí, o deputado federal, o Piai, e os dois eleitos, assim como os candidatos do Daniel, assim como do Rony, da Aline, da Priscila. O vereador Leandro, não sei se teve a oportunidade de apoiar alguém, vereador, também já foi eleito, maravilha, está aí buscando o doutor Paulo, também não sei, mas a gente fica feliz, o Rubinho, né, o nosso presidente, aí a gente fica feliz, porque a maioria dos nossos candidatos, graças a Deus, foram eleitos e a gente tem essa oportunidade, como o Daniel falou, de correr atrás agora e pedir, cobrar. Ah, mas esses dois anos eles vieram para Bariri ajudar, o que estava buscando votos agora nessa eleição 2026, e esses dois anos esquece a cidade. Não é bem assim, porque daqui 4 anos tem eleição novamente. Então, é aquela história de uma mão lavar a outra, né? E agora a gente vai ver quem realmente está com a gente. Mas a gente conhece as pessoas, a gente conhece os políticos que a gente apoia e que tem o gabinete aberto, as portas abertas quando a gente chega em São Paulo, em Brasília. Então, a gente sabe quem a gente apoia e quem a gente pede aí apoio. Então a gente fica muito feliz e agradeço de coração a todas as pessoas aí que nos apoiaram, não só o Sertão, mas todos os nossos vereadores aqui que nos recebeu com carinho, e a gente tem a felicidade da maioria dos nossos deputados aí que foram eleitos, e a gente poder agora cobrar esses deputados. Eu quero também aqui dizer que a gente está de olho, né, aquela estrada lá, senhor presidente, lá do canal. O pessoal está colocando um monte de pedra lá, né, pissarra, que eles vão mexer naquela estrada tão importante para a Bariri. Às vezes o pessoal até fala, Sertão, você fica puxando sardinha para o seu lado, mas não é bem assim, né? A gente busca levar o melhor para todas as estradas rurais, e eu acho que o meu amigo Macurim está fazendo um trabalho aí, está indo em busca. Agora a gente está com maquinário a mais, a equipe do Macurim está correndo para deixar as estradas em dia, mas principalmente aquela estrada que a gente sempre comenta, né? O movimento que tem aquela estrada do canal, várias empresas que ali se encontram, vários trabalhadores que ali trabalham, que aquele corre do dia a dia, da semana todinha. Quando não é durante a semana que estão trabalhando as empresas que ali estão, é o final de semana que o pessoal não tem para onde ir e vai para onde? Para a beira do rio Tietê, que agora entra o calorzão, ainda mais entrando o verão agora, aquela estrada não para um só minuto. E quando chove, é um terror para quem trabalha, para quem tem empresas ali, para as pessoas que usam aquela estrada, principalmente no começo ali, que é onde eles estão mexendo agora, que agora colocaram vários caminhões de pisar, que agora eu entrei em contato, né? A gente pediu para que olhasse com carinho aquela estrada, para que olhasse com carinho o nosso rio Tietê, a barranca do rio Tietê, o pessoal que pesca ali, e a gente está percebendo que eles estão dando uma olhada com carinho a mais ali na nossa estrada e na barranca do nosso quintal, que é o nosso querido rio Tietê. Inclusive, há uns dias atrás, colocaram mais alguns bancos, só que infelizmente, né, senhor presidente, colocaram num dia, passou um final de semana, destruíram dois, três bancos, inclusive colocaram uns bancos de cimento ali, com cimento no chão também ali, para fixar, para ficar algo assim bonito, Na barranca do rio, para quem vai com a família ali, mas sempre tem aqueles desordeiros que vão lá e acabam estragando. Então, até peço aqui que quem ficar sabendo de quem faz isso, para que entre em contato com a gente, para a gente responsabilizar essas pessoas aí que não querem o bem, não da cidade, não dos políticos de Bariri, mas o bem ali para quem frequenta, as famílias que frequentam ali a barranca do rio Tietê. Então, a gente está de olho, né? E vamos estar cobrando cada vez mais, que ali não adianta só jogar essa pissarra se não tiver ali um rolo, né? Aquele equipamento de rolo para passar e deixar a estrada, principalmente agora começa a época das chuvas, que começa agora mês de novembro, dezembro, é a época das águas, embora tá vindo já chovendo já praticamente o ano todo, né? Então a gente vai ficar de olho ali e cobrar das pessoas responsáveis da nossa cidade. Então estamos de olho aí com toda certeza. Outra coisa que quero dizer também aqui, que a gente vem recebendo, da mesma forma que criticam, também às vezes as pessoas vêm e parabenizam, né, algumas pessoas da cidade. A parte da limpeza da cidade aí, tem muita gente que chegou até a mim, até o sertão, falou: olha, está dando uma modificação aí a limpeza das praças de Bariri. A gente tem que ter um pouco de paciência, que devagarzinho estão ajeitando, né? O Wagner Brasil está no comando aí, juntamente com a equipe, que veio uma equipe diferenciada, que está mostrando o serviço. Então, não adianta querer falar que não, porque é a realidade. A gente passa em muitos lugares aí, do que era, está melhorando. E a gente vai cobrando cada vez mais e mais. Por favor.
13: Eu quero só aproveitar a fala do senhor e também parabenizar o Wagner. Para quem está sempre andando pela cidade, está vendo diferença. Vendo diferença, está tentando melhorar, entendeu? E sempre que acionado, está ali tentando resolver o mais.

0: vai chegar no outro dia, parece que é depósito. Depois, o pessoal, a população vai lá, um monte de entulho. Não tem como. Aí você vê a população reclamar que está achando cobra, acha escorpião, acha uma coisa, acha outra. A diretoria faz a parte dela, mas o munícipe não ajuda. Então, tem que a população também ter esse pensamento. Opa, além, pô, eu vou conservar. Ou se não, quem está vendo, igual o senhor falou, faz a denúncia. Faz a denúncia, porque não dá. Não tem como 10 limpar e 50 sem sujar. Não fecha a conta. Mas aqui, nessa noite, é saudando. Parabéns ali pelo trabalho. A gente está vendo diferença. Muito obrigado.
1: Estamos de olho, estamos de zóio, né? Obrigado, senhor presidente. Certo.

É, vamos ser bem sinceros e bem realistas, porque também não adianta aqui a gente ficar tentando cobrir o sol com a peneira, né? É burrice isso, e põe burrice nisso. O maior problema hoje da cidade suja é assim, gente. Vamos lá, vamos ser honestos, hein? Pelo amor de Deus, sem querer fazer auê desnecessário. Se o problema é mato alto, é claro que a responsabilidade é da prefeitura, tá? Isso em qualquer município, gente. Não é em Bariri, é em Jaú, é em Boracéia, é em Itaju, é em Arealva, é em Acanga, é em Bocã, em Naraba. Mato alto em área pública, mato alto em área institucional, área pública, é problema da prefeitura. Ponto final. Aí nós temos que também ter o bom senso. E eu não tô aqui passando a mão na cabeça de político porque eu não gosto. Entendeu? Mas tem que ter o bom senso, gente. Ô louco, senão a gente assina atestado de idiota. Tá chovendo. Chuva, sol, chuva, sol, chuva. Que prefeitura que consegue manter um terreno limpo? Mato, tô falando mato. Mato, tá? Não é fácil. A equipe de manutenção teria que ser gigantesca. Ô, gente, quem tem jardim em casa sabe. Quem tem um espacinho verde em casa sabe. Eu tenho um espacinho verde na minha casa. Mas se você for lá agora, dar uma olhada, o mato já tá com 30, 40 centímetros daí pra mais de altura. E eu arranquei o mato não faz 10 dias. Mas quem que aguenta? Chuva, sol, chuva, o mato vem, a erva daninha, a praga, ela, por isso que é praga, ela vem que é uma praga mesmo, ela cresce de um jeito absurdo. Não tem como. Então, vamos separar. E eu dou total razão ao Sertão, ao Daniel, que são vereadores de Bariri, em Jaú também, já escutei comentários assim na Câmara. Vamos entender, povo de Deus, É claro que nós temos que cobrar a limpeza dos terrenos por parte da prefeitura quando o assunto é mato. Mas vocês concordam comigo que não é a prefeitura que vai no terreno e joga lixo? Não é a prefeitura que vai no terreno jogar marmita, sacolinha? Pô, esses dias... Ai, meu Deus do céu. Olha, eu queria ter parado pra fotografar, pra fazer uma filmagem. Eu queria, de verdade. Esses dias eu, na estrada vindo pra Jaú, aqui na balança, antes da estação meteorológica, estação experimental aqui no perto do trevo de Jaú, perto do ladinho do ferro velho ali, tem uma balança, né? Tem uma balança ali, vocês sabem. É uma balança que não é 24 horas por dia, de tempos em tempos o pessoal tá ali fazendo a pesagem dos caminhões. Eu não sei quem passou num restaurante desses famosos. Aqui em Jaú. Sabe aquele? Aquele famoso? Famosão, né? Aquele famoso, hamburgueria famosa. Lanche, vocês sabem, né? Lanche famoso. Aquele que tem arcos dourados e tal. E eu não tô criticando o restaurante aqui, tá? Mas algum espírito de porco do tamanho do mundo passou lá nos arcos dourados? E pegou um sacão de lanche. Deve ter pego lanche.

0: iogurte, batata, refrigerante, e deve ter parado para comer ali, ali, na balança. Porque você pode entrar, se não tem, não tem o serviço de pesagem de caminhão ali, o espaço está aberto, você entra, não tem ninguém vendo, você está entrando, você está saindo. A pessoa deve ter parado ali para comer, né? E em vez de fazer o que manda a educação, porque é um fio de chocadeira o idiota que fez isso, né? É um fio de chocadeira. É a mesma coisa que você tomar uma latinha e jogar pela janela, comer um salgadinho e jogar pela janela do carro. É um idiota, é um fio de chocadeira quem faz um negócio desse, né? É um fio de chocadeira. Quem suja é fio de chocadeira, na minha opinião, né? A mãe tá lá a serviço no job, não é possível. Não é possível um negócio desse. A pessoa comeu o lanche, comeu o que tinha pra comer lá, mas não era pouca coisa, não, era bastante coisa, eram dois daqueles sacões lá da lanchonete e tal. Um montinho mesmo. E largou ali. Largou ali. Você tem noção? Largou ali a sujeira. Pô, que custa? Deve ter casa uma desgraça dessa, não tem? Porque não mora embaixo da ponte. Tem dinheiro pra comprar numa lanchonete cara. Não mora embaixo da ponte. Deve ter casa, não tem? O que custava? Terminou de comer, deixa tudo dentro do saco, chega em casa, joga no lixo. Se não morar num chiqueiro, né? Que aparentemente é porco, deve morar num chiqueiro, né? A pessoa largou tudo ali. Vocês acham que algum caminhão de lixo vai passar ali para recolher lixo, gente? Com certeza o pessoal que trabalha na balança acabou tendo que recolher. Ah, e foi o pessoal da balança. Não foi. Não foi. Não foi porque o pessoal da balança leva marmita, eles almoçam ali e a hora que eles vão embora, você pode ver, não tem uma sujeirinha no lugar. O pessoal do DR faz o serviço, almoça e limpa antes de ir embora. É algum porco mesmo que parou ali para comer os lanchinhos, com a namorada, com a esposa, com as criançadas, filho de chocadeira, né? Mãe do job, e largou tudo ali para alguém limpar, né? É. Então, esse é o brasileiro em algumas vezes que dá vontade de realmente deixar explodir a coisa para ver o que acontece, né? Então, é assim, vamos saber separar, hein? Vamos saber separar, porque cobrar é fácil, cobrar a prefeitura é fácil. Atenção, prefeitos, vamos manter a cidade limpa. A cidade limpa é a cidade limpa do mato, porque aí é a responsabilidade da prefeitura. Agora, o porco que joga o lixo no chão, quando a cidade está cheia de lixeira, aí é demais também querer cobrar. Ah, mas a obrigação da prefeitura é limpar. Viu? Quando você vai no banheiro fazer o número 2, é o prefeito que vai limpar o seu bumbum também? Hein? Tem alguém limpando o seu bumbum quando você vai no banheiro fazer o número 2? Ou é você que limpa? Demais, né, gente? Vamos ajudar também, né? Não dá pra querer ser um país civilizado. Não dá pra querer ser um país de primeiro mundo. Não dá, não dá. Se você pegar qualquer país de primeiro mundo, você vai ver que a primeira coisa que a pessoa tem é educação e respeito. É difícil. Aqui não, aqui sabe lá Deus, né? Vai que vai, do jeito que Deus manda e tudo bem, né? Se dá pra jogar no chão, vamos jogar no chão, mas alguém vai recolher. Ah, demais, demais, demais, demais, demais, demais, demais, demais, demais, demais. É o que eu sempre digo, dá azia em sal de fruta. Dá azia em sal de fruta. Dá azia em sal de fruta. É muito porco para pouco chiqueiro.
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0: Vereador Majesto do Podemos no jornalismo da sua Clube FM. Vamos lá? Então vamos lá, vamos lá.
2: Olha, ser breve hoje, todos os vereadores destinaram emendas esse ano, assim como ano passado, as emendas chamadas impositivas, e nós também destinamos emendas impositivas. E passo aqui para trazer para você que nos acompanha, que assiste, que as emendas do ano passado começaram a sair agora, né? As cirurgias, principalmente também a emenda, no caso nosso, que nós destinamos 100 mil para os animais, para operações, né? Foram liberadas. Então, eu vou também depois avisar nos grupos, nas redes sociais. Ontem eu dei uma palavrinha para o secretário dos animais. As emendas foram liberadas. Essas emendas aí vão servir para fazer exame, um animal que foi atropelado e a família de baixa renda que não tem como pagar o veterinário. Então nós vamos ter essas emendas desse lado. Nós ensinamos em prol dessa, da causa animal. E para a colmeia, para as operações, enfim, papai. Esse ano, nós também já destinamos mais 100 mil para os animais, né? Que eu acredito que tem que ter continuidade. Cada vereador destina sua emenda, acha o melhor, que tem um monte de instituição que também precisa, e a gente destina as emendas. Também para o Amaral, tá? O Amaral, às vezes a gente comenta que tem ajuda, que vem, mas a gente precisa ajudar também. Mandei para a Casa Ronald e também para a Santa Casa, 200 mil. Enfim, esse é o trabalho também, que chega nesse momento aqui que você tem oportunidade, que é as emendas do vereador. O vereador tem várias instituições que destinam as emendas, que sejam bem usadas. Nós vamos estar em cima, também fiscalizando as emendas que são doadas, que são dadas, né? Para que sejam transformadas em benefício para a população, tá bom? Eu recebi um vídeo, infelizmente também não deu para passar aqui, que eu não tive tempo de pôr aqui na câmera, perdi o time. Mas eu vi que tratou do barulho, tratou de regulamentar, né? De fazer projeto nesse sentido. Que vídeo que é esse, Majesto? Motoqueiros, até eu não sei, eu tenho a pessoa aqui, me mandaram o Instagram, tudo, no centro, numa casa noturna, que não é problema da casa noturna. O empresário monta sua casa noturna, porque casa noturna, gente, tem que também, é um comércio, garçom, segurança, e muito mais, é o agito noturno. Mas o pessoal vem na noite, estrala o pneu, dá zerinho, aquela fumaceira. O que no final acaba acontecendo? Atrapalha o comércio, atrapalha a casa noturna. Então, realmente, olha, esses escapamentos estralando, essas motos que passam milhões, né? Milhões é exagerado, né? Passa mil na rua, é aquele escapamento barulhento. Agora, mais essa de fazer, né, fumaça com o pneu. Bom, enfim, a gente precisa regulamentar mesmo isso, precisa pegar no pé, fiscalizar. Não as pessoas de bem, o trabalhador que usa a moto para trabalhar, mas a pessoa mal intencionada, né? A pessoa que atrapalha o vizinho, atrapalha o comércio, né? É isso que a gente precisa fazer, precisa tá em cima. A gente sempre cobra fiscalização da polícia, e quando a polícia faz aquelas abordagens para conferir, para ver, o pessoal acha ruim. Ah, está fiscalizando o trabalhador, está pegando no pé. Trabalhador é uma coisa. Agora, a pessoa que faz arruaça na cidade, que atrapalha os outros, é outra coisa. É outros 500. Tá? Então está certo, concordo com o projeto que foi apresentado aí, né? Concordo que isso daí nós temos que cuidar. Temos que cobrar a fiscalização. A gente sente muita falta de mais. Nessa, principalmente não para inibir a casa noturna, para inibir os bares, para inibir ninguém. A gente sente falta mesmo de uma ronda noturna. Mas aí não é culpa da polícia, é culpa do efetivo que não se tem. É isso que a gente vive lutando, para que se aumente o efetivo, para que se, quando tem a distribuição dos polícias para o estado, que se lembre do interior. Senão a polícia fica lá na capital. Grande São Paulo, forma 2.000 e poucos policial. Onde que vai, Majesto? A maioria fica na capital. E é por isso também a nossa luta. Hoje de manhã, recebi cedo, logo cedo, 7 e pouco, uma moradora falou: Majesto, eu moro aqui no Jardim Brasília. Eu acordei cedo, já vi na madrugada, não deu para sair. Acordei meu lixo todo revirado. A pessoa é essa, essa, essa. Não adianta falar. Ela vai lá, corta o lixo, joga no meio da rua. Aí você vai falar com a pessoa: ah, estou trabalhando, isso 1 hora da manhã, trabalhando, jogando lixo na rua, não pode, né? Aí ela me contou uma coisa mais grave, que ela não tem as imagens. Eu falei: tenta as imagens, a gente coloca depois então. O que que acontece? A gente precisa ter mesmo fiscalização e policiamento ostensivo na rua, tá? Quanto mais efetivo o policial, a gente vai conseguir combater o crime. É claro que a gente precisaria mapear, e precisa mapear, quem são os verdadeiros, vamos dizer, no meu tempo eu chamava até o, lembra do homem do saco? Os mendigos, né? Quem que é do município? Quem que é a pessoa que é do município, que precisa de ajuda? mapeou isso daí? Quem que são? Vamos mapear? Quem que são as pessoas que são trazidas de fora? Tem muita teoria, né? Estão trazendo de fora, deixando na rodoviária. Tem isso ainda? Tem. Temos que combater isso. Quem que são os usuários de droga? Precisa combater isso. E em cima, você quer um tratamento? Quer ir? Precisamos oferecer esse tratamento e tirar das ruas. E principalmente à noite. À noite brota os chamados nóias, né? Brota. Não é em Jaú, é geral. Mas precisa fazer um trabalho efetivo em cima disso. Essa é a nossa luta. Eu acho até que nós lutamos aí pela criação do GCM. E depois que tiver criada, precisamos chamar uma reunião com o promotor, com o juiz e com as autoridades para combater esse tipo de coisa, para dar uma solução. Dar uma solução para isso. Ninguém é o dono da razão. Nós precisamos chamar quem é as autoridades. Vamos estudar um jeito de melhorar isso daí para todo mundo em Jaú.
0: Muito bem. Está aí o vereador Majesto falando na palavra livre, sessão camarária.
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0: Rodrigo Franco, vereador do PSD, o Rodrigo Campanhã, falando também no jornalismo da Clube. Se acompanha agora.
3: Recebi duas respostas de requerimento. Uma delas é a respeito de uma vistoria que precisa ser realizada numa ponte que talvez esteja colapsando. Me foi respondido que será feita uma vistoria no local. Esperamos que isso ocorra com a maior brevidade possível. Eu apresentei ainda dois requerimentos. Primeiro requerimento, por favor, a pasta 205. Nós temos um trecho sem saída ali na rua Domingos Moiana, Jardim Santa Helena, cruzamento com a Humberto Barbã, que tem se acumulado ali mato, lixo. Aí nós identificamos o local e aí é o vídeo que eu recebi do munícipe ali. Essa falta de manutenção e conservação aí, ela tem causado alguns dissabores, tem proliferado ali animais peçonhentos, pragas urbanas, escorpião, aranha, cobra. Tem relato até de uma cobra que foi encontrada numa residência. E isso gera um grave risco aí à saúde pública, à segurança dos moradores ali dos arredores. E então torna-se urgentemente a necessidade de seja realizada ali uma vistoria, uma limpeza, ações de conscientização sobre o descarte correto. Parece que esse é um ponto já comumente tem tido descarte de lixo ali, de resíduos. Então, estou pedindo aqui para que a secretaria competente possa urgentemente realizar ali uma vistoria, fazer a limpeza, a roçagem, o controle até dos animais peçonhentos que tem tido ali na região. E é isso, rua Domingos Moiana, uma rua sem saída ali, quando cruza com a Humberto Barba. Esperamos ser atendido com a maior brevidade possível. Um outro requerimento, eu trago aqui um assunto que é relacionado às doulas, né? Esse assunto não é novo nesta Casa de Leis. Recentemente foi aprovado aqui um projeto de lei de autoria dos vereadores Jefferson Vieira, Dani Rodrigueiro e Rafael Hernandes, né? Acerca dessas profissionais. E, por favor, a pasta 204. A atuação das doulas, ela é de fundamental importância aí no processo de humanização do parto. E nós teremos um evento aí, ó. Se puder parar aí, tô deixando. Vai ter o evento vai ser no dia 31/10, ali no CIESP, uma roda de conversa, uma roda de gestantes ali, para abordar o assunto. A importância das doulas, né? Elas oferecem um processo de humanização do parto, nascimento, oferece suporte contínuo, físico, emocional, informativo às gestantes. E esse meu requerimento é para que esta Casa de Leis possa, né, talvez fazer produção ou veiculação de uma matéria jornalística ou uma entrevista com essas profissionais para explicar à comunidade a importância da atuação e do acompanhamento gestacional que essas profissionais acabam exercendo, né? É, a atuação acompanha todo o ciclo gravídico puerperal, né? E oferece aí apoio físico, apoio emocional, apoio informacional. É importante dizer que a doula não está ali para decidir pela mulher, mas assim para ajudá-la a viver esse processo aí com mais informação e com mais suporte. É uma profissão que teve uma lei federal agora que delimitou melhor as atribuições aí das profissionais, né? É, há limites, né? A doula não realiza procedimento médico, de enfermagem ou de fisioterapia, ela não administra medicamentos, isso é importante, mas em 2026 aí tem um marco, legal importante, como eu disse, a Lei Federal 15.381, que regulamentou o exercício dessa profissão em todo o território nacional. Então, estou aí, dia 31, quem me procurou foi a Luciana, né? Teremos aí lá no CIESP, das 14 às 17 horas, uma roda de gestantes. É um encontro onde eles vão poder explicar um pouco mais, ouvir, bater papo mesmo, né? Explicar o que faz a doula, qual é a sua importância. Então fica aqui registrado, primeiro, a comunicação e, segundo, o pedido para que a Câmara Municipal, eventualmente através da própria TV Câmara, possa fazer algum tipo de entrevista, sei lá, com esse profissional, tem interesse público aí no negócio, ainda que seja depois do evento, mas para poder divulgar esse trabalho que é de suma importância aí para as mulheres no período de gravidez.
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0: Muito bem, pessoal, já estamos no dia 14 e o Flávio Bolsonaro confirmou a ida ao debate. Existia aí um comentário de que o Flávio não iria ao debate. Ele soltou um vídeo hoje, debate da Band, né? Ele soltou um vídeo hoje dizendo que ele acabou dizendo que não ia, para ver se o Lula falava que ia. O Lula falou que ia, agora ele falou que vai também. Então o Lula confirmou, Flávio confirmou, nós devemos ter o debate da Band, tá? Com os dois candidatos, Flávio Bolsonaro e Luiz Inácio Lula da Silva, no domingo, tá? No domingo, domingo agora, nós devemos ter então o debate na rede Bandeirantes de televisão, tá bom? A presença dos dois confirmadas, vamos ver quem vai pular para trás, tá? O Grupo Bandeirantes confirma a realização do debate no dia 18 agora, às 20 horas, tá? No dia 18 agora, às 8 da noite, dia 18, domingão, tá todo mundo ligado na Bandeirantes para acompanhar esse que deve ser realmente um dos pontos altos desse segundo turno. Esse debate e o debate da Globo, o debate da Record já foi cancelado, se eu não me engano, a Record cancelou o debate. Então, provavelmente, nós teremos esse da Bandeirantes e o debate da TV Globo, da Rede Globo de televisão, o que deve dar aí uma aquecida muito grande, tá? Muito grande e realmente pegar aí os indecisos. Por incrível que pareça, ainda tem gente. Por incrível que pareça, ainda tem gente indecisa. Volto a repetir, por incrível que pareça, ainda tem gente indecisa, mas a gente espera que realmente você acompanhe os debates, tá? Acompanhe os debates e possa aí definir o seu voto e escolha o que é o melhor para o Brasil. Sempre isso, foco nisso. O que é melhor para o Brasil, hein? O que é melhor para o Brasil, tá bom? Bom, em Avaí também, temporal com árvore caindo em cima de carro. Várias cidades da região registraram chuva forte nessas últimas horas, ontem à noite, ainda hoje, e causando aí um pouco de prejuízo. Não há confirmação ainda de vítimas, tá? Apenas danos materiais. A gente continua na torcida para que isso fique só realmente no dano material. Mas cuidado, hein? cuidado. Na hora de temporais, você já sabe as orientações sempre da Defesa Civil: evite áreas de alagamento, procure se abrigar em construções, nada de ficar embaixo de árvore, nada de ficar perto de estruturas metálicas que podem atrair raios, né? Busque abrigo sempre, beleza? Vamos fazer o seguinte? Fabinho, é você, filho? É você, Fabinho. Vamos lá, vamos lá.
1: Eu quero falar num tema que a nossa cidade tem que estar atento, tem que ter mais atenção às festividades da nossa cidade. O que eu queria direcionar a minha palavra é ao secretário da Cultura, ou à pasta competente, ao senhor prefeito municipal. Nós precisamos fazer um calendário de festividades dessa cidade. Não é possível, né? Eu não sou contra a festividade, mas tem que ter um equilíbrio em relação às festividades. Nós temos vários comerciantes hoje que vêm sofrendo há muito tempo em relação às festividades. Tem que montar um calendário anual para as festividades e que tenha isso, tem que partir dentro da Secretaria da Cultura. Né, senhor secretário? É um absurdo o que acontece. Eu não sou contra festividade, mas desde que tenha regras. Tudo tem que ter equilíbrio e regras. Nós temos vários comerciantes, nós temos várias lanchonetes, né? Tem que ter regras, senão fica uma coisa, tudo, aonde não tem comando, não tem controle. É isso que eu quero. Tem que ter regra. E um calendário é muito importante para os nossos comerciantes, que reclamam muito, né? Do desequilíbrio das festividades que existem na nossa cidade. Então tem que haver um projeto que põe o calendário anual para essa cidade. Não é assim que funciona. Não é assim que funciona, sem o equilíbrio. O comerciante tem funcionário, o comerciante tem impostos, o comerciante tem aluguel. Não pode ser assim. Então eu queria pedir a respeito dessa situação. Outra coisa que eu queria falar importante, senhor prefeito municipal, a secretaria competente, os operadores de máquinas da nossa cidade são em torno de 10 a 12. Para que essa perseguição com esses funcionários tão importantes, que trabalham com esses maquinários pesados, que está com seus salários congelados há muito tempo, não tem correção? O senhor tem algum problema com esses funcionários, senhor prefeito? São os operadores de máquina que estão sendo perseguidos sim, em vista de outras funções que existem na categoria. O salário deles, eles não estão conseguindo sustentar as suas famílias pela falta de bom senso, falta de equilíbrio, falta de humanidade. Dá a César o que é de César e dê ao povo o que é do povo, né, prefeito? Vamos ver se você é fera mesmo, prefeito. Vamos ver se você bota para torar mesmo. São 10, 12 maquinistas, operador de máquina, que estamos correndo o risco de perdê-los, viu? Estamos correndo o risco de perdê-los. E as estradas rurais estão uma bagaceira só. E nós precisamos de operadores de máquina para conduzir esses maquinários. E aí nós vemos essa situação. E para piorar ainda, foi cortadas as horas extras dos 10, 12 operadores de máquinas. Aonde vocês estão com a cabeça, rapaz? Vocês estão doidos, rapaz? Vamos lá. Eu quero falar de um requerimento a respeito. Secretário Tebaldi, Marcos Brasil falou aqui a respeito do 8º distrito. Na minha opinião, eu vou dizer, ser muito sincero, não vai sair, né? Eu tenho aqui uma resposta de requerimento que eu fiz Isso foi em julho de 2026. Promessas, né? Prometem, não cumprem. É um absurdo. Oh, até o presente momento foram apresentados 3.240 manifestações de interesse. Contudo, cabe destacar que a grande maioria, oitavo distrito, que a grande maioria das manifestações se refere às atividades autônomas e profissionais liberais, ou quais não se adequam à realidade industrial, sendo muito mais uma questão especulativa. Essa resposta veio da secretaria do secretário Tebaldi. Quanto à avaliação de aptidão das empresas, não são possíveis nesse momento, pois decorrem de critérios objetivos a serem fixados quando no encaminhamento e aprovação de minuta de lei de desafetação e doação dos lotes industriais. Bom, o que eu quero dizer é o seguinte, Marcos Brasil, o senhor sempre falou nisso, para ganhar a eleição, político promete, né? Mas não cumpre, promete, mas não cumpre, né? Então, o que eu queria dizer, tem várias alternativas, Marcos. Nós temos vários terrenos ociosos, né? Que já tem infraestrutura. Nós temos vários terrenos, eu vou citar um exemplo, no Sane, tem vários terrenos industriais parados lá, que o senhor falou, eu também falei. O Tito também. Orlando Ometo tem uns 12. O Sila. Nós temos vários bicos de terrenos ociosos que não servem para nada e a administração não tem capacidade para manter limpo. A população também suja, os porcos sujam, que não tem consciência, né? Por que que não faz um cronograma, né? Agora não pode falar para os nossos, que seja empresários, ou profissionais liberais, dizer que é especulação imobiliária. Eles querem um barracão para eles construírem. Pega esses terrenos ociosos, senhor prefeito, faça dentro da lei aquilo que é possível, ou uma doação para 10 anos começar a pagar isso para eles poderem construir alguma coisa nesse sentido, Guilherme. Mas que eu sempre digo, quem quer dá um jeito, quem não quer inventa uma desculpa. Nós temos vários terrenos, gente, ociosos do município. Quando nós falamos em termos de desenvolvimento econômico, porque, gente, o bicho está pegando. Nós estamos com uma dificuldade enorme em relação ao desenvolvimento do nosso país, desenvolvimento econômico, as nossas empresas, os comerciantes, os empresários, as indústrias. Nós precisamos achar caminhos para que nós possamos enfrentar essa situação econômica que o nosso país vive hoje. Não é fácil você ter uma empresa e manter essa empresa em pé com os impostos que esse país que nós temos no Brasil. Quanto o empresário tem que pagar para manter sua empresa em pé? Quanto o trabalhador paga para que tenha alimentação e o consumo, de tantos impostos que são jogados a goela abaixo? Então, o que a gente pede é um planejamento, na parte de desenvolvimento. O secretário Tebaldi, não tenho nada contra a sua pessoa, eu peço que o senhor lute em relação a isso. Pega esses terrenos ociosos, né? E a biomecânica, hein? Como é que ficou a biomecânica? Como é que está a biomecânica, que nós votamos aqui a doação daquela área para que haja desenvolvimento, para criar mais de 200 empregos, né, prefeito? Faltou só o senhor assinar, já estava no cartório para assinar, e tinha contrapartida dessa empresa importante, temos várias empresas boas na nossa cidade. Qual a vocação de Jaú? Senhor prefeito, senhor secretário, pega as vocações que nós temos, vamos fortalecer o setor. O governador Tarcísio foi eleito com expressivamente votação na nossa cidade. Vamos bater a porta do governo do estado para que fomente o nosso setor em várias vocações que temos na nossa cidade. Várias vocações, Majesto. Calçado, muitas vocações, né? Muitas, muitas.
0: E o problema é sempre o mesmo. Vocês perceberam que o problema é sempre o mesmo? É uma carga tributária violenta. Tem que dar um jeito de incentivar, né? Comerciante, empresário, comerciante tá sufocado no Brasil de um jeito assim absurdo. Absurdo, absurdo, absurdo. Tá aí o vereador Fábio de Souza, o Fabinho. Palavra livre da sessão camarária. Vambora. Vamos, né? Chega, tá na hora. Gente, valeu, obrigado pelo carinho da sua audiência e sintonia. Amanhã a gente volta a partir das 7 horas e 10 minutos com muito mais notícias e informações aqui na sua Clube FM 100,7. Uma ótima quarta-feira para todos vocês. Amanhã é quinta já, finalzão de semana, já começa a dar o ar da graça. Será? Vem bonito e vem gostoso. São Miguel Arcanjo, defendei-nos no combate. Quem como Deus? Ninguém como Deus. Tchau, povo de Deus.
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8: 18 horas e 59 minutos.
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11: Em Brasília, 19 horas.
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12: Olá, boa noite.
11: Boa noite para você que nos acompanha em todo o país.
12: Quarta-feira, 14 de outubro de 2026.
11: Vamos aos destaques do dia.
12: Brasil regulamenta marco legal dos jogos eletrônicos.
11: Ideia é estimular a inovação, a formação profissional e fortalecer a produção brasileira de games.
12: Nova regra traz ainda plataforma pública e gratuita para catalogar, divulgar e promover jogos nacionais. Graziele Bezerra.
13: E para ampliar a formação de profissionais para a indústria de jogos eletrônicos, o Ministério da Educação vai ofertar vagas para cursos de graduação na área de jogos digitais.
11: Outubro Rosa alerta para a prevenção do câncer de mama.
12: Agora, planos de saúde devem cobrir mamografia quando houver indicação clínica, mesmo antes dos 40 anos. Luana Karen.
14: A mamografia é o melhor exame para a detecção precoce do câncer de mama. A partir dos 40 anos, as mulheres devem fazer mamografia anualmente.
11: Micro e pequenas empresas devem ficar atentas aos prazos para escolher o regime tributário de 2027.
12: Quem deseja entrar ou retornar ao Simples Nacional tem até amanhã para solicitar a opção.
11: Ainda tem dúvidas? Vamos falar da mudança e opções para você saber o que é melhor para o seu negócio.
12: Hoje na apresentação da Voz do Brasil, Luciano Seixas e Mariana Jungmann.
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12: computadores, consoles, celulares, por todos esses meios é possível ter acesso a algum jogo eletrônico.
11: E para desenvolver esses games, que muitas vezes consomem horas da nossa atenção, é preciso juntar muita arte à tecnologia.
12: E todo esse trabalho agora faz parte do marco legal dos jogos eletrônicos, que vai regulamentar o setor.
13: O governo assinou nesta quarta-feira o decreto que regulamenta o marco legal dos jogos eletrônicos no país. A medida amplia o fomento ao setor, incentiva a formação de profissionais e promove os jogos brasileiros dentro e fora do país. O Brasil é o maior mercado latino-americano de games e está em quinto lugar no ranking de população online, com uma estimativa de 105 milhões de jogadores, segundo dados da Abra Games, a Associação Brasileira das Desenvolvedoras de Jogos Digitais Eletrônicos. O presidente da associação, Rodrigo Terra, acredita que a regulamentação vai ampliar o mercado e contribuir com a economia.
15: A pauta de videogame é uma pauta transversal, ela é pauta de cultura, mas ela é pauta de tecnologia, ela é pauta de desenvolvimento econômico e comércio. E é pauta também da fazenda, da receita. Só que agora a gente começa também a jornada, a próxima fase, né? O próximo boss fight é a gente poder categorizar tributariamente, né? Como é que vai ser agora esse setor, que agora ele é reconhecido como um setor único, não só atrelado à tecnologia, como é hoje também.
13: Dados da pesquisa Game Brasil, divulgada neste ano, apontam que cerca de 36% dos que consomem games no Brasil têm entre 14 e 29 anos. Outro recorte mostra que 25 milhões de gamers têm algum tipo de deficiência. Para o criador de conteúdos, Fabrício Ferreira, da Able Gamers Brasil, ONG voltada para a acessibilidade em jogos eletrônicos, a regulamentação e o fomento previstos no decreto vão contribuir para a acessibilidade no setor.
16: A gente fala muito sobre videogames, sobre jogos como um mercado. Pela questão do dinheiro financeiro, a gente fala muito sobre arte, mas o videogame hoje, ele é uma ferramenta muito forte de socialização. A gente tem uma grande parte da população PCD no Brasil que muitas vezes não pode sair de casa. E os videogames, ele além de ser uma forma de arte, ele também permite que essa pessoa viva experiências que muitas vezes a gente nem dá bola para essas experiências. É algo cotidiano para
13: a
16: gente.
13: A ministra da Cultura, Margarete Menezes, afirma que os jogos eletrônicos deixam de ser considerados apenas softwares e passam a ser vistos como produtos culturais.
17: E essa é uma mudança fundamental porque permite que os jogos brasileiros acessem instrumentos de fomento já consolidados, como a Lei do Audiovisual, a Lei Rouanet, o Fundo Setorial do Audiovisual, além de reconhecer o seu papel na educação, na saúde, na formação de juventudes e na qualificação profissional na geração de emprego e renda.
13: O decreto institui ainda o Game Brasil, plataforma pública e gratuita para catalogar, divulgar e promover jogos brasileiros, indicando onde estão disponíveis. E para ampliar a formação de profissionais para a indústria de jogos eletrônicos, o Ministério da Educação vai ofertar, a partir do ano que vem, 230 vagas para cursos de graduação na área de jogos digitais em 5 universidades federais nas 5 regiões do país. Reportagem Graziele Bezerra.
11: Em 2027, a reforma tributária entra numa nova fase.
12: É quando as microempresas e as empresas de pequeno porte começam a recolher a contribuição sobre bens e serviços, CBS, e o imposto sobre bens e serviços, IBS.
11: Entre os prazos estabelecidos, um vence amanhã, dia 15 de outubro. É quando os empresários devem informar se desejam permanecer ou optar pelo Simples Nacional, o atual sistema para o recolhimento de tributos.
12: Para explicar melhor essas mudanças, a gente conversa agora com o repórter Nazi Brum. Boa noite, Nazi.
18: Olá, boa noite, Mariana, Luciano, e boa noite, ouvintes da Voz do Brasil. Pois é, a reforma tributária deve ser concluída em 2033, mas a partir de 2027, as microempresas e empresas de pequeno porte começam a recolher o IBS e o CBS, que vão substituir 5 impostos, PIS, COFINS, IPI, ICMS e ISS. O primeiro passo para isso é que essas empresas optem até amanhã pelo Simples Nacional, um sistema que já existe que facilita o pagamento de impostos. Após isso, as empresas que estiverem no Simples Nacional vão optar se desejam pagar o IBS e o CBS dentro do Simples ou de forma separada. E essa opção deve ser feita até o dia 30 de outubro.
11: Agora, isso quer dizer, então, Nazi, que as empresas, as microempresas e as empresas de pequeno porte vão poder pagar esses dois impostos de duas formas diferentes?
18: Exatamente, Mariana. E o coordenador de tributos sobre a renda, patrimônio e opções financeiras da Receita Federal, Gustavo Salton, falou um pouco sobre essas mudanças.
19: Simples Nacional, ele não acabou, ele continua sendo um regime fundamental para as micro e pequenas empresas. A grande novidade da reforma tributária é que o empresário passa a decidir se prefere manter o IBS e CBS dentro do DAS ou se prefere no regime regular de débitos e créditos. Então, estamos nesse período agora super importante de opções e decisões de todo mundo, né? Para que todos consigam fazer as suas decisões que melhor podem fruir desse novo mundo tributário que a gente vai ter agora.
18: Olha, o empresário que optar pagar o IBS e CBS fora do Simples Nacional estará aderindo automaticamente ao Simples Nacional Híbrido e o pagamento será feito dentro do regime regular. Sobre esse assunto, a gente tem aqui a dúvida de uma ouvinte. Vamos ouvir.
20: Olá, boa noite. O meu nome é Iraneia Rego. Eu trabalho no ramo de moda, eu vendo roupa. E eu queria fazer uma pergunta. Quem já é do Simples e possui algum termo de exclusão, precisa fazer a opção novamente?
18: Pois é, quem vai responder é o coordenador da Receita Federal, Gustavo Salton.
19: Precisa sanar eventual problema que teve com o Simples Nacional e possui agora até 15 de outubro para fazer novamente essa opção para o ano que vem, após ter sanado eventual situação que ficou impeditiva para o regime.
18: O Gustavo Salton também vai responder a uma dúvida da Sandra Júlia. Ela é dona de um salão de beleza, trabalha direto com o consumidor e também com outras empresas. E ela quer saber qual sistema é mais vantajoso para pagar os novos tributos.
21: Eu estou meio perdida se eu fico só no Simples Nacional ou se compensa para mim mudar para outro sistema ou ficar só no Simples ou ter os dois, eu não sei.
19: Geralmente, as empresas que tratam diretamente com o consumidor final, elas vão fruir melhor do Simples puro, que a gente chama, né? No entanto, é necessário verificar o caso concreto, quem são os seus fornecedores, parceiros e clientes, para ter certeza a respeito do que vale mais a pena. Então, muito importante aí cada um fazer a sua conta, né? Tem uma conta individual aí de cada empresa que é importante cada um estar atento.
18: Então, Mariana, Luciano, para resumir, microempresas e empresas de pequeno porte têm até amanhã para optar pelo Simples Nacional e até o dia 30 de outubro para decidir se pagam os novos tributos dentro desse sistema ou pelo método convencional.
12: Nazi, e se após fazer a opção o empresário mudar de ideia, ele pode desistir?
18: Pode sim, Luciano. O sistema vai abrir um prazo específico de 3 de novembro a 20 de dezembro de 2026 para que qualquer pessoa desista da opção feita, tanto para o Simples Nacional quanto para o sistema híbrido. E o contribuinte pode tirar todas as dúvidas sobre esse processo na Receita Federal. Basta ter uma conta na plataforma gov.br e entrar em servicos.receitafederal.gov.br. Mariana, Luciano.
11: Obrigada, Nazi Brum, pelas informações ao vivo aqui na Voz do Brasil.
12: Quer saber quanto sua rede de ensino tem previsto para investir na educação?
11: O painel de financiamento do novo PAR foi atualizado e agora também traz informações sobre os repasses do Fundeb, o Fundo de Manutenção e Desenvolvimento da Educação Básica e de Valorização dos Profissionais da Educação. Esses repasses feitos nos últimos 12 meses.
12: Pela plataforma é possível consultar os recursos previstos para cada rede, acompanhar receitas e despesas da educação básica e verificar os saldos de programas.
22: Você sabia que é possível consultar informações do Fundeb de forma rápida e prática? O Ministério da Educação acabou de atualizar o painel de financiamento do novo Plano de Ações Articuladas, o novo PAR. Agora é possível acompanhar pela plataforma os valores previstos para cada rede de ensino, considerando fontes como o Fundeb, o Fundo de Manutenção e Desenvolvimento da Educação Básica e de Valorização dos Profissionais da Educação, o Salário Educacional educação e as receitas vinculadas ao mínimo constitucional destinado à manutenção e ao desenvolvimento do ensino. Com a última atualização, o novo PAR apresenta informações da Secretaria do Tesouro Nacional sobre os repasses do Fundeb efetivados nos últimos 12 meses. Além disso, a ferramenta também permite acompanhar a evolução das receitas e das despesas relacionadas à educação básica, bem como dos saldos acumulados de programas. O novo PAR reúne dados das principais fontes de financiamento da educação básica por meio de gráficos e tabelas, e permite ainda que gestores educacionais, pesquisadores e cidadãos consultem os recursos destinados às redes de ensino e acompanhem a evolução das receitas ao longo do tempo. Todos esses dados podem ser consultados no painel de financiamento do novo Plano de Ações Articuladas, o novo PAR, disponível em novopar.mec.gov.br. Locução, Júlio César de Oliveira. Reportagem, Daniel Duarte.
11: O ministro do Meio Ambiente e Mudança do Clima, João Paulo Capobianco, retornou hoje a Manaus para acompanhar ações de combate aos incêndios florestais no Amazonas.
1: Após sobrevoar as áreas atingidas pelo fogo e reunir-se com autoridades locais, ele falou sobre a situação no estado e os próximos passos.
2: Não podemos comemorar, porque ainda temos uma situação grave, muito grave ainda muita fumaça, mas houve uma redução nos eventos de queimadas e incêndios, portanto nós temos um movimento positivo e há um indicativo de redução de novos focos. O novo passo agora é a investigação criminal. Nós vamos iniciar uma ação forte de investigação para identificar quem está operando esse conjunto enorme de incêndios e verificar se há uma organização por trás disso, e vamos punir aqueles que forem identificados de forma exemplar para que não fique na região uma sensação de impunidade.
11: As ações são realizadas de forma integrada entre órgãos federais, estaduais e municipais para reduzir os impactos ambientais e proteger a população.
1: 330 brigadistas já foram mobilizados para atuar em apoio às equipes do IBAMA, do ICMBio e de outros órgãos federais.
11: Usar a força do futebol para combater a violência contra a mulher.
1: Com esse objetivo foi lançada a campanha Papo de Homem. No futebol, a violência não entra em campo.
3: Em dias de jogos de futebol, os casos de violência contra as mulheres aumentam 27%. Para enfrentar esse problema, o governo federal e a CBF, Confederação Brasileira de Futebol, lançaram a campanha Papo de Homem. No futebol, a violência não entra em campo. A iniciativa convoca a participação de torcedores e jogadores. No vídeo da campanha, estão reunidos jogadores presentes na convocação mais recente da seleção brasileira, como Vini Júnior.
23: No futebol, a violência não entra em campo.
3: E Rayan.
23: Violência contra as mulheres não tem desculpa.
3: A peça foi exibida durante um amistoso entre Brasil e Argentina essa semana em Recife. A proposta da campanha é utilizar a força do futebol para conscientizar o público masculino quanto à prevenção e ao enfrentamento à violência contra mulheres. Foi o que disse o ministro do esporte, Paulo Henrique Cordeiro.
24: São homens, são atletas, são jogadores da seleção brasileira que estão falando de um prisma, estão falando de um lugar de homem. Porque a questão da violência contra a mulher não é um problema sobre as mulheres, mas é um problema sobre os homens. E o homem falando sobre isso impacta, eu tenho certeza, muito mais e pode contribuir decisivamente para que esse estado de coisa possa ser extinto de toda a nossa sociedade.
3: A mensagem também é para quem acha que bebida e raiva justificam uma agressão, alerta o torcedor Marco Polo.
25: De campo, cada um responde por seus atos, fora dele também.
3: A campanha também marca o lançamento do Plano Nacional do Legado Social e Esportivo da Copa do Mundo Feminina FIFA 2027, que estabelece 4 eixos para ampliar a participação de mulheres no futebol. Vale lembrar que mulheres em situação de violência podem buscar orientação e realizar denúncias pelo Ligue 180. Em caso de emergência, devem ligar para o 190 da Polícia Militar. Reportagem Pablo Mundim.
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11: Estamos no Outubro Rosa, mês de prevenção e conscientização sobre o câncer de mama.
1: E mulheres, fiquem de olho. Os planos de saúde são obrigados a cobrir o exame de mamografia, mesmo em mulheres com menos de 40 anos.
11: A medida vale para os casos em que há indicação clínica para o exame.
1: O exame também é oferecido no SUS.
6: Ao tocar os seios, a geóloga e produtora audiovisual Laila Milani sentiu algo diferente. Ela procurou o médico e o diagnóstico foi de um nódulo benigno que precisava ser acompanhado. 6 meses depois, ao retornar para exames, descobriu que o nódulo havia evoluído para câncer de mama. Laila tinha 38 anos e nunca havia feito uma mamografia.
7: Eu não recebi nenhuma informação que abordasse esse assunto, no sentido de que a mamografia feita antes, né, poderia adiantar o meu caso, né, antecipar um diagnóstico, por exemplo.
6: Desde o começo do mês, os planos de saúde não podem mais negar a cobertura de mamografia digital para mulheres com menos de 40 anos que tenham indicação médica para a realização do exame. A mudança foi aprovada pela Agência Nacional de Saúde. Antes, os planos tinham obrigação de cobrir o exame somente para pacientes entre 40 e 69 anos. O presidente da ANS, Wadid Amou, destacou a importância da medida.
8: A partir de agora, deve ser considerada a necessidade clínica de cada paciente. O diagnóstico precoce salva vidas. Quanto mais cedo a doença é identificada, maiores são as chances de sucesso no tratamento e de melhores resultados para os pacientes.
6: De acordo com o presidente da Sociedade Brasileira de Mastologia, Guilherme Novita, a mamografia é o melhor exame para detecção precoce do câncer de mama. Segundo ele, a partir dos 40 anos, as mulheres devem fazer mamografia anualmente. Ele explica em quais casos a mamografia antes dos 40 anos é recomendada.
9: Existem pacientes que, por questões de risco, geralmente história familiar de câncer de mama ou ovário, ou história pessoal de câncer de mama ou lesões pré-cancerígenas, ou história de mutação genética, elas precisam fazer mamografia antes dos 40 anos.
6: Nas últimas décadas, o câncer de mama se manteve como o tipo de câncer mais frequente entre as brasileiras, com exceção do câncer de pele não melanoma. Segundo o Ministério da Saúde, hoje, a taxa estimada é de 66 novos casos por 100 mil mulheres. Reportagem Luana Karen.
11: E o Ministério da Saúde apresenta campanha com orientações sobre acesso a consultas, exames e cirurgias pelo SUS.
1: O conteúdo explica como buscar atendimento especializado e apresenta opções de atendimento pelo Sistema Único de Saúde.
10: A dona de casa, Vanusa da Conceição, moradora da Ceilândia, no Distrito Federal, conta que o filho, de 14 anos, deslocou o joelho enquanto jogava futebol e foi levado a uma unidade básica de saúde. Após o atendimento de emergência, ela conta como foi o processo para que o filho fizesse a ressonância e outros exames específicos.
28: Eu fui até o posto de saúde, a UBS. Por volta de mais ou menos 7 dias, ele foi chamado para poder fazer a ressonância. Já peguei o resultado e agora retornarei ao médico que consultou ele.
10: para orientar pessoas que precisam de avaliação, acompanhamento, exames ou procedimentos especializados, como Vanusa, o Ministério da Saúde lançou a Campanha Nacional de Atendimento Especializado, que reúne informações sobre como buscar consultas, exames e cirurgias pelo SUS. A iniciativa apresenta o passo a passo, desde a entrada da unidade básica de saúde até o atendimento especializado, é o que explica o diretor do Ministério da Saúde, Rodrigo Oliveira.
13: A gente tem duas grandes portas de entrada. Uma porta de entrada são as UPAs e os grandes hospitais de emergência, e também você pode buscar a unidade básica de saúde. É possível em vários locais, através do meu

0: Essas unidades atendem prioritariamente onde há menor oferta de serviços especializados. Rodrigo Oliveira explica como os pacientes podem ser atendidos nas carretas.
1: Em geral, um paciente que busca uma unidade básica de saúde precisa de uma consulta especializada ou de um exame especializado, como tomografia, ele entra numa fila do município, da região ou do estado. A carreta, quando chega nessa região, ela se conecta a essa fila e faz essa fila andar mais rápido.
0: Outra opção de atendimento especializado pelo SUS é o encaminhamento de pacientes para hospitais privados e filantrópicos. Reportagem Cleide Lopes.
2: Foram as notícias do governo federal.
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3: Fique agora com o Minuto do TCU. Em seguida, as notícias do Poder Judiciário e do Congresso Nacional. Boa noite.
2: Boa noite, até amanhã.
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5: 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Você vai ouvir agora notícias do Poder Judiciário.
7: STF decide afastar a inclusão das perdas inflacionárias na correção monetária dos depósitos judiciais.
8: STM realiza seminário sobre a Justiça Militar e o Tribunal Penal Internacional.
7: Para o STJ, planos de saúde não são obrigados a custear medicamentos à base de canabidiol para tratamento domiciliar.
8: Boa noite, eu sou Marcela Luiza.
7: E eu sou Walter Lima.
8: O Supremo Tribunal Federal decidiu hoje afastar a inclusão dos expurgos inflacionários na correção monetária dos depósitos judiciais.
7: A Corte entendeu que a atualização monetária deve observar índices previstos na legislação.
9: Marta a discussão Ferreira. Era para definir se os depósitos de ações judiciais da época dos planos econômicos Bresser, Verão, Collor 1 e 2 tem direito à mesma correção monetária aplicada à caderneta de poupança, chamada de expurgos inflacionários. Esses expurgos correspondem às diferenças de atualização decorrentes de períodos em que os índices utilizados para corrigir valores financeiros não acompanharam integralmente a inflação. No final, prevaleceu o entendimento de que a atualização dos valores deve observar os índices previstos na legislação, sem a incorporação de diferenças decorrentes dos planos econômicos.
8: O Superior Tribunal Militar realiza entre hoje e amanhã em Brasília o seminário Justiça Militar e o Tribunal Penal Internacional, o TPI.
7: O evento reúne especialistas para discutir temas relacionados à atuação do Tribunal Penal Internacional. Marcelo Della Libera.
10: O Tribunal Penal Internacional julga pessoas acusadas de genocídios, crimes contra a humanidade, crimes de guerra e crimes de agressão. O Prêmio Nobel da Paz este ano foi para a jurista Navi Pillay, que já integrou o TPI. A presidente do Superior Tribunal Militar, ministra Maria Elizabeth Teixeira Rocha, avalia com otimismo o trabalho do TPI ao longo de mais de 20 anos de existência.
11: Eu avalio com muito otimismo, porque o Tribunal Penal Internacional foi criado exatamente para que não houvesse a repetição dos tribunais que foram formados para julgar os delitos da Segunda Guerra Mundial. E isso eu acho que é extremamente

0: promissor e garantista, porque dá ao mundo e à sociedade das nações, né, uma estabilidade jurídica para se dizer, né, em conflitos, aquilo que se pode e aquilo que não se pode fazer. Porque até uma guerra, que é o horror e a barbárie, tem de haver regras.
1: Entre hoje e amanhã, o STM promove o seminário Justiça Militar e o Tribunal Penal Internacional, Desafios e Perspectivas da Implementação Jurídica do TPI no Brasil. O evento conta com a transmissão ao vivo pelo canal oficial do Tribunal no YouTube.
2: Plano de saúde não é obrigado a custear medicamentos à base de canabidiol para uso domiciliar sem previsão legal ou contratual de cobertura.
3: A conclusão é do STJ. Fátima Uchoa.
4: A exceção à regra é nos casos expressamente previstos em leis ou normativos específicos. Assim, a mera autorização excepcional de importação concedida pela Anvisa não impõe ao plano de saúde a cobertura obrigatória de tratamento domiciliar com canabidiol. Esse julgamento na segunda sessão, sob o regime da relevância da questão federal, ocorreu em sessão virtual e é definitivo no âmbito do STJ, pois os ministros reafirmaram jurisprudência consolidada na Corte. A decisão passa a valer para processos semelhantes em todo o país. Vale destacar que essa é a primeira vez que o STJ usou a técnica de reafirmação sob o regime da relevância da questão federal.
2: Dois dias de debates sobre sustentabilidade na Justiça do Trabalho.
3: Magistrados, servidores e especialistas vão discutir soluções para uma justiça trabalhista sustentável. Rafael Silva.
5: Entre os assuntos, eles vão falar sobre mudanças climáticas, gestão de resíduos sólidos, descarbonização e a inclusão socioprodutiva de catadores. Também estão em pauta as estratégias para a criação de planos de contingência socioambiental, além da apresentação de projetos desenvolvidos pelos próprios tribunais, o que ajuda a compartilhar boas práticas entre as unidades. O debate reforça o papel das instituições públicas diante do desafio global de atingir o carbono zero.
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2: Uma boa noite.
3: E até amanhã.
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7: Está no ar o Jornal do Senado.
8: Eu sou Paula Groba.
9: E eu sou Humberto Pinheiro.
8: E estes são os destaques de hoje do Jornal do Senado, que começa agora.
9: Senado vota fim da escala 6-1 em primeiro e segundo turno ainda hoje, segundo o presidente Davi Alcolumbre.
8: PEC da Segurança avança no Senado com maior integração e fim da saidinha para membros de facções.
9: Projeto garante às mulheres opção de viajar ao lado de outra passageira sem custo extra.
8: Boa noite.
9: Boa noite.
8: A PEC da Segurança Pública avançou no Senado e segue para votação em plenário. A proposta busca reforçar o combate ao crime organizado com ação direta do governo federal e maior integração entre as forças de segurança da União, dos estados e dos municípios.
9: O texto também prevê penas mais rigorosas para integrantes de facções criminosas, inclui o Sistema Único de Segurança Pública na Constituição e permite a criação de polícias municipais para o policiamento ostensivo e comunitário. A PEC foi concluída hoje na Comissão de Constituição e Justiça. Repórter Bruno Lourenço.
10: A Comissão de Constituição e Justiça aprovou a inclusão no texto constitucional do Sistema Único de Segurança Pública. A proposta de emenda à Constituição padroniza diretrizes nacionais e permite a criação de polícias para a guarda comunitária e ostensiva pelas prefeituras. O relator, senador Rogério Carvalho, do PT de Sergipe, acredita que a grande inovação da PEC é colocar a União como a agente atuante e corresponsável no enfrentamento direto ao crime organizado, em cooperação articulada com as polícias estaduais e locais.
11: Agora nós teremos o governo federal como integrante do Sistema Único de Segurança Pública e podendo agir conjuntamente e tendo responsabilidade no combate aos criminosos e no combate ao crime organizado em todo o país, de forma articulada, integrada, Polícia Civil, Polícia Militar.
10: Além da cooperação federativa, o texto prevê fontes de financiamento protegidas contra contingenciamentos orçamentários. Com a aprovação na CCJ, a PEC da Segurança Pública segue agora para análise do plenário do Senado, onde precisará passar por 2 turnos de votação antes de poder seguir para a promulgação.
8: O senador Espiridião Amin, do PP de Santa Catarina, afirmou que a PEC da Segurança Pública merece atenção especial do governo e do Congresso Nacional. Ele defendeu que a proposta seja analisada ainda nesta legislatura pelos senadores.
9: Na avaliação de Amin, o aperfeiçoamento da proposta vai ajudar a garantir melhores condições de segurança à população brasileira.
12: Que eu creio que deverá merecer de nós, ainda nesta legislatura, a urgência e o aperfeiçoamento necessário.
8: E mulheres poderão ter o direito de escolher viajar ao lado de outra mulher em aviões e ônibus sem pagar nada a mais por isso.
9: É o que prevê um projeto que está na pauta da Comissão de Fiscalização e Controle e Defesa do Consumidor do Senado. A proposta garante essa opção no momento da compra da passagem. Repórter Pedro Pincer.
13: A Comissão de Transparência, Fiscalização e Controle está pronta para votar um projeto de lei que garante às mulheres que viajam sozinhas o direito de optar, no ato da compra da passagem em transportes coletivos, por assentos ao lado de outras mulheres. O texto já foi aprovado na Comissão de Direitos Humanos. O objetivo é evitar situações de violência durante o trajeto e limitar as situações de vulnerabilidade, além de consolidar o compromisso do Estado com a promoção de políticas de proteção às mulheres em todos os espaços. A autora do projeto, senadora Daniela Ribeiro, do Progressistas da Paraíba, destacou que o assento ao lado de outra mulher não terá custo extra para a passageira nem para as empresas.
14: Essa iniciativa ela visa prevenir casos de assédio e a gente sabe também que previne violência, proporcionando muito mais tranquilidade durante os deslocamentos. Comprovadamente, a vulnerabilidade das mulheres no transporte coletivo é uma realidade.
13: Se aprovada na comissão, a proposta só vai ao plenário caso seja apresentado recurso com esse objetivo.
8: Evitar erros médicos que podem custar a vida de crianças é o objetivo de um projeto que está na pauta da Comissão de Assuntos Sociais do Senado.
9: A proposta busca reforçar a segurança no atendimento infantil e prevenir tragédias como a do menino Benício, que morreu em Manaus após receber uma dose letal de adrenalina. A repórter Raíssa Abreu tem os detalhes.
15: O projeto do senador Eduardo Braga, do MDB do Amazonas, determina que os serviços de atendimento pediátrico tenham sempre um médico especialista. Também estão previstas regras para que os pais ou responsáveis pela criança recebam informações claras sobre seu estado de saúde e apoio psicossocial.
16: Para que um profissional não cometa erros e equívocos, como aconteceu recentemente no meu estado, com o garoto Benício, que ao chegar em um hospital supostamente de excelência no meu estado e ao ser atendido no ambulatório, imagine Vossa Excelência que um profissional da saúde injetou adrenalina na veia de uma criança, o que levou, obviamente, a óbito esta criança.
15: A proposta recebeu o voto favorável da relatora, senadora Damaris Alves, do Republicanos do Distrito Federal. Se aprovada na Comissão de Assuntos Sociais, a proposta segue direto para a Câmara dos Deputados.
8: E a senadora Zenaide Maia, do PSD do Rio Grande do Norte, fez um apelo a pais e aos responsáveis para que vacinem as crianças. Médica, ela alertou para o risco de doenças como o sarampo voltarem a circular, com a possibilidade de complicações graves e até a morte.
9: A senadora destacou que vacinar é um ato de proteção à saúde infantil e que a imunização não deve ser uma questão política, mas uma responsabilidade de todos.
17: Vacinem os seus filhos. Não é possível que a gente continue vendo crianças voltando a ter sarampo. Sarampo é uma doença extremamente grave. Pode matar e pode também deixar sequelas pro resto da vida.
8: Senadores estão reunidos no plenário para discutir a proposta de emenda à Constituição que acaba com a escala 6x1. O texto prevê reduzir a jornada semanal de 44 para 40 horas, sem diminuição dos salários.
9: Segundo o presidente do Senado, Davi Alcolumbre, a votação da PEC em 2 turnos está prevista para hoje. O repórter Alexandre Campos traz mais informações.
18: Além de reduzir a jornada sem diminuir salário, a PEC prevê 2 dias de folga semanal, sendo um deles preferencialmente aos domingos. Essas regras valerão para os terceirizados que prestam serviços para a administração pública direta e indireta da União, dos estados, do Distrito Federal e dos municípios. No entanto, não serão aplicáveis para os trabalhadores da iniciativa privada que tiverem diploma de curso superior e que receberem um salário maior que 2,5 vezes o teto da Previdência Social, salvo se o empregador, por vontade própria, decidir o contrário. A mudança será gradual. 2 meses depois de sua promulgação, o tempo de trabalho por semana passará de 44 para 42 horas semanais. Um ano depois da implementação dessa primeira etapa, a jornada vai diminuir para 40 horas. Líder do governo, a senadora Tereza Leitão, do PT de Pernambuco, afirmou que a redução da jornada é uma luta histórica dos brasileiros, construída nas fábricas, comércios, nos serviços, ruas, escolas e até nas redes sociais.
19: Estamos escrevendo este capítulo ao lado de cada trabalhador que acorda antes do sol nascer, de cada mãe e de cada pai que querem acompanhar o crescimento de seus filhos, de quem deseja estudar, cuidar da saúde, encontrar os amigos, estar com a família, descansar, de quem quer simplesmente recuperar o direito de ser dono de parte maior do seu próprio tempo e fazer dele o que quiser.
18: Representante do PL de Santa Catarina, o senador Jorge Seife reconheceu que, por ser um apelo dos trabalhadores, é favorável à redução da jornada. No entanto, ele defende correções futuras no texto, como a desoneração da folha de pagamentos para aliviar o bolso dos empregadores ou até mesmo a flexibilização das relações de trabalho.
20: Então, essa PEC, ela atende, em parte, o anseio da população, que é trabalhar 5 dias por semana, mas daqui a pouco, com ela operacionalizada, o funcionário vai chegar para o patrão, fala assim: olha, eu quero trabalhar um pouco mais, não vai poder. Olha, eu quero fazer mais hora extra porque eu troquei de carro, eu comprei uma geladeira, não vai poder. Então essa PEC é um pouco engessada, mas vamos discutir isso lá na frente. E no ano que vem, se necessitar de melhoras, se necessitar de ajustes, nós vamos fazê-los sem prejudicar a população.
18: Para aqueles empregados sujeitos a regimes diferenciados, como aeronautas, o texto permite que acordo ou convenção de trabalho defina diferentemente a distribuição do tempo de prestação de serviço e o descanso semanal remunerado, assegurados os direitos da PEC.
9: Com edição de Paulo Groba e trabalhos técnicos de Eliseu Caires, o Jornal do Senado fica por aqui. Acompanhe agora as notícias da Câmara dos Deputados. Boa noite.
8: Boa noite e até amanhã.
21: Jornal Câmara dos Deputados. Comissão debate integração das universidades com o setor produtivo.
22: Deputados criam plano de atenção no SUS às pessoas com epilepsia.
21: Projeto isenta de ICMS a aquisição de próteses mamárias de silicone.
22: Boa noite. Projeto aprovado retira ICMS das próteses mamárias de silicone. Confira os detalhes com Silvia Munhato.
23: A Comissão de Defesa dos Direitos da Mulher aprovou o projeto que concede a isenção do ICMS nas operações de compra de próteses mamárias de silicone destinadas à reconstrução mamária de mulheres que realizaram mastectomia total ou parcial. A relatora na comissão, deputada Érica Hilton, do PSOL de São Paulo, ressaltou que o custo das próteses é alto.
24: Sabendo que a prótese mamária é essencial para a reconstrução da saúde emocional e abalada pelo tratamento do câncer, o projeto facilita os avanços nas etapas do processo de cura definitivo da doença, na medida em que o acesso à prótese mamária será menos oneroso para aquelas que mais necessitam.
23: Pelo texto, a isenção será concedida mediante a apresentação de laudo médico emitido por profissional especializado, atestando a realização da mastectomia, a necessidade do uso de prótese mamária de silicone e a recomendação para reconstrução. A isenção do ICMS se aplicará tanto para compras realizadas diretamente pelas pacientes, quanto por intermédio de hospitais, clínicas ou centros de reabilitação. O benefício valerá para procedimentos realizados pelo Sistema Único de Saúde, por seguradoras de saúde privadas ou por planos de saúde. A proposta que tira o ICMS das próteses mamárias de silicone será analisada agora pelas comissões de Saúde, Finanças e Tributação e Constituição e Justiça. Para virar lei, precisa ser aprovada pela Câmara e pelo Senado. Da Rádio Câmara de Brasília, Silvia Munhato.
21: Homenagem. Dr. Zacarias Calil, do MDB de Goiás, celebra o Dia do Médico em 18 de outubro, destacando a importância da profissão no cuidado com a vida. Ele ressalta que, além do conhecimento científico e da atualização constante, a medicina exige empatia e compromisso com os pacientes.
22: Dr. Zacarias Calil defende a valorização dos profissionais de saúde, com melhores condições de trabalho e atendimento digno à população. Ele agradece aos colegas de profissão pela dedicação e reforça a importância de manter o compromisso com a saúde e o bem-estar dos brasileiros.
21: Saúde. A Câmara analisa medidas para facilitar o atendimento à pessoa com doença renal, incluindo a diminuição da distância entre a residência do paciente e o local da diálise. O repórter Luiz Cláudio Canuto tem as informações.
0: O Brasil tem mais de 150 mil pessoas que fazem diálise, segundo a Sociedade Brasileira de Nefrologia. A demanda pelo tratamento vem crescendo e a hemodiálise é a modalidade predominante. Na Câmara dos Deputados, um projeto visa facilitar o atendimento à pessoa com doença renal crônica por meio da redução da barreira de distância entre o paciente e o atendimento. O texto, já aprovado pela Comissão de Saúde, estabelece que o atendimento ao paciente com doença renal crônica observará as diretrizes de regionalização, hierarquização e integralidade da assistência nos termos da lei e das normas do SUS. Os serviços de saúde poderiam, sempre que clinicamente indicados, dar prioridade a terapias que diminuam a necessidade de deslocamento do paciente, inclusive mediante utilização da diálise peritoneal domiciliar. A diálise peritoneal é um tratamento de substituição da função renal que limpa o sangue usando o peritônio como filtro natural. O peritônio é o revestimento interno do abdômen. A comissão aprovou a redação proposta pela relatora, a deputada Silvia Cristina, do PP de Rondônia. O texto original, do deputado Eduardo da Fonte, do PP de Pernambuco, estabelecia que a clínica de hemodiálise deveria estar no máximo a 50 quilômetros do domicílio do paciente. Mas a relatora acha que a fixação de uma distância máxima uniforme é incompatível com a organização regionalizada e hierarquizada do SUS.
1: A gente vê a importância, claro que deveria estar perto, mas a gente não vê orçamento público que dê para faça essas clínicas a cada 50 quilômetros. Então, nós fizemos uma emenda e, graças a Deus, foi aprovada para que cada paciente com indicação nós levássemos a diálise peritoneal, que é em casa, onde o paciente ele tem a oportunidade de fazer esse acompanhamento, né? E que, na verdade, é muito dolorido, mas em casa, no seu ambiente, que nós temos a certeza que teríamos um resultado ainda melhor.
0: O projeto estabelece que o poder público pode estimular o uso de telesaúde e de monitoramento remoto para acompanhamento clínico de pacientes em terapia renal substitutiva, mas as ações previstas não devem criar despesas obrigatórias ou impor novos encargos administrativos à União. A proposta, que busca facilitar o atendimento à pessoa com doença renal, ainda vai ser votada pelas comissões de Finanças e Tributação e de Constituição e Justiça. Para virar lei, precisa ser aprovada pela Câmara e pelo Senado. Da Rádio Câmara de Brasília, Luiz Cláudio Canuto.
21: Economia.
22: Welter, do PT do Paraná, defende investimentos em habitação popular, saúde e educação. Ele menciona programas como Minha Casa Minha Vida, o financiamento da produção agrícola, o atendimento pelo SAMU e a ampliação das escolas em tempo integral.
21: Welter ressalta a importância de fortalecer a economia e ampliar as oportunidades para os trabalhadores. Na avaliação dele, os avanços sociais dependem da continuidade dos investimentos públicos e de iniciativas que promovam a distribuição de renda e a qualidade de vida da população.
22: Trabalho. Paulão, do PT de Alagoas, ressalta a importância da mobilização dos trabalhadores e da sociedade para a aprovação do fim da escala 6x1. Ele também critica grupos políticos que apenas agora, às vésperas do segundo turno, dizem ser favoráveis à matéria.
21: Segundo Paulão, a aparente mudança de postura não afasta as ameaças aos direitos trabalhistas. Ele aponta riscos em uma possível reforma constitucional que, em sua opinião, é articulada por grandes banqueiros e alerta a população para que se mantenha atenta.
22: Tadeu Venegas, Nery, do PT do Paraná, critica a mudança de posicionamento de representantes da extrema-direita sobre o fim da escala 6x1. Ele acredita que a modificação seja uma resposta ao temor das mobilizações populares e não uma revisão real de posicionamento.
2: Tadeu Venere questiona os argumentos sobre custos para pequenos negócios e a negociação individual de jornada de trabalho e rechaça também as posições contrárias a medidas sociais, como a anistia de dívidas e a votação de projeto contra a misoginia no Congresso Nacional.
21: Desenvolvimento Regional.
22: Denise Pessoa, do PT do Rio Grande do Sul, agradece o apoio recebido na eleição e se compromete em continuar seu trabalho em prol da saúde e educação e na busca de parcerias com o governo federal para custear a reconstrução no estado.
2: Ao fazer um balanço do mandato atual, Denise Pessoa menciona o campus da UFRGS, um novo aeroporto, o Instituto Federal em Gramado e o curso de medicina da Universidade Federal do Pampa, em Bagé, como principais vitórias. Ela continuará atuando em defesa do SUS e de pautas climáticas.
21: Transportes.
22: Bebeto, do PP do Rio de Janeiro, diz que a mobilidade urbana é uma das prioridades do seu mandato e cobra avanços em obras viárias na Baixada Fluminense. Entre as demandas, segundo ele, estão a construção de uma ligação entre a linha vermelha e a pista expressa da rodovia Presidente Dutra.
2: Bebeto também cobra a continuidade das obras de revitalização da ferrovia da Baixada Fluminense, incluindo a implantação de uma ciclovia entre São João do Meriti e Nova Iguaçu. Ele ainda destaca a importância da duplicação da Serra das Araras para a segurança e a fluidez do tráfego.
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21: Comissões.
22: A Câmara dos Deputados debate uma melhor integração entre universidades federais e setor produtivo. A repórter Agui Pontes tem os detalhes de uma proposta aprovada.
4: A Comissão de Ciência, Tecnologia e Inovação da Câmara dos Deputados aprovou um projeto que busca ampliar a cooperação entre universidades públicas e o setor produtivo. Segundo o autor da proposta, deputado Duda Ramos, do Podemos de Roraima, isso será feito com a criação de um Programa Nacional de Integração Universidade-Indústria. O objetivo é principalmente simplificar as relações entre o ambiente acadêmico e os setores produtivos. Segundo o relator, deputado Júlio César Ribeiro, do Republicanos do Distrito Federal, a relação entre empresa e universidades é truncada e pouco funcional.
5: A proposta cria um ambiente muito mais favorável para a integração. Hoje, muitas parcerias deixam de acontecer por causa das burocracias, da insegurança jurídica e da dificuldade de aproximação entre universidades e empresas.
4: Além de intermediar essa relação, a proposta também prevê a criação de metas nacionais. Seriam metas como o número de parcerias firmadas, o volume de recursos captados em projetos, os registros de propriedade intelectual, de tecnologias somadas ao setor e outras formas de exercer impacto regional, social e econômico no setor produtivo. A governança política do Programa Nacional de Integração Universidade-Indústria seria feita em esfera federal. A proposta vai passar pelas comissões de Educação e de Constituição e Justiça. Da Rádio Câmara, de Brasília, Agui Pontes.
21: Educação.
6: Flávio Nogueira, do PT do Piauí, ressalta a importância dos investimentos em educação para ampliar as oportunidades da população. Ele cita a expansão das universidades e dos institutos federais como exemplo de política pública voltada à população mais pobre.
22: Flávio Nogueira considera que o acesso ao ensino superior e à formação técnica devem ser prioridade do poder público. Para o legislador, a oferta de educação gratuita contribui para reduzir as desigualdades sociais, especialmente entre os brasileiros que mais precisam do apoio do Estado.
21: Esporte. A Câmara aprovou uma proposta que obriga clubes esportivos a manterem profissionais idôneos e capacitados em alojamentos. A repórter Paula Bittar acompanhou a votação.
7: A Comissão de Constituição e Justiça da Câmara aprovou uma proposta que obriga os clubes esportivos a manterem em período integral nos alojamentos um corpo de profissionais idôneos e capacitados para assistir os jovens atletas em formação. De acordo com o texto aprovado, considera-se idônea a pessoa que trabalha honestamente, com observância do dever de cuidado, que cumpre as regras estabelecidas por seus superiores, ou seja, fazendo sempre tudo com muito zelo e responsabilidade. O texto determina que o clube que descumprir a regra da presença de profissionais em período integral nos alojamentos poderá ter o contrato com o atleta em formação cancelado e também poderá ser punido com multa de até R$50 mil, que será dobrada em caso de reincidência. O contrato também poderá ser cancelado se o clube não atender os requisitos de alojamento, alimentação, segurança e higiene adequados. Outra proposta aprovada pela CCJ torna obrigatória a presença de um profissional de educação física em entidades formadoras de atletas e escolinhas de esportes. Tanto essa quanto a que obriga os clubes esportivos a manterem em período integral nos alojamentos um corpo de profissionais idôneos e capacitados para assistir os jovens atletas em formação, seguem agora para o Senado. Da Rádio Câmara, de Brasília, Paula Bittar.
21: Eleições.
22: Charles Fernandes, do PSD da Bahia, defende uma reforma política com mandatos de 5 anos e o fim da reeleição para cargos de presidente, governadores e prefeitos. Em sua visão, a medida reduz gastos eleitorais e permite mais foco na gestão pública.
6: O deputado quer também a adoção do voto distrital para aproximar os deputados da população e anuncia que vai se esforçar para aprovar a pauta a partir de 2027. Na opinião de Charles Fernandes, o debate é urgente diante da proximidade das eleições municipais de 2028.
22: General Girão, do PL do Rio Grande do Norte, aponta aumento na intolerância política entre os brasileiros. O congressista defende o respeito às diferenças de opinião no parlamento, alertando para o risco de declarações que possam estimular a violência contra adversários políticos.
6: General Girão relata que seu gabinete no Rio Grande do Norte foi alvo de pichações e adesivos de caráter político. O parlamentar informa que solicitou a análise de imagens de segurança para identificar os responsáveis e que registrou um boletim de ocorrência sobre o fato.
22: Lucas Redecker, do PSD do Rio Grande do Sul, agradece aos eleitores pela renovação do mandato e faz críticas à condução da economia pelo governo federal. Ele questiona o custo de vida e afirma que os preços elevados no supermercado pesam no orçamento das famílias brasileiras.
6: Lucas Redecker também defende a apuração de suspeitas envolvendo integrantes do judiciário e cobra que possíveis irregularidades sejam investigadas. Ele afirma que pretende manter o tema em debate com foco na responsabilização de autoridades e no combate à impunidade.
21: Relações Exteriores.
22: Alice Portugal, do PCdoB da Bahia, defende a soberania nacional diante do que considera uma ameaça de interferência estrangeira nas decisões do Brasil. Ela alerta para o risco de exploração das riquezas minerais por empresas de outros países, sem que os interesses brasileiros sejam priorizados.
6: Alice Portugal critica a possibilidade de acordos que ampliem o controle internacional sobre recursos estratégicos do país. Ela afirma que a proteção do patrimônio nacional e dos direitos da população são fundamentais para que o Brasil preserve sua autonomia.
21: Segurança Pública.
22: Gilmar Machado, do PT de Minas Gerais, comemora o avanço da PEC da Segurança Pública no Senado. O deputado ressalta que a proposta fortalece o combate ao crime organizado ao ampliar a integração entre as forças policiais de todo o país.
6: Gilmar Machado destaca que o texto inclui o Sistema Único de Segurança Pública na Constituição, além de permitir a criação de polícias municipais. A proposta também estabelece mecanismos de financiamento para o setor com o objetivo de ampliar os recursos contra a criminalidade.
21: Votação.
22: O plenário da Câmara aprova projeto que institui um programa de atenção integral no Sistema Único de Saúde às pessoas com epilepsia. O repórter Antônio Vital tem as informações.
10: A Câmara dos Deputados aprovou o projeto que cria um programa nacional de atenção integral às pessoas com epilepsia no Sistema Único de Saúde, o SUS. O objetivo do programa é combater o preconceito e proporcionar atendimento integral às pessoas com epilepsia, de modo a reduzir as manifestações clínicas da doença e a ocorrência de sequelas. O projeto apresentado pelo deputado Rui Carneiro, do Podemos, da Paraíba, foi modificado pela relatora, deputada Laura Carneiro, do PSD do Rio de Janeiro. O texto aprovado anteriormente pela Comissão de Saúde da Câmara garantia, entre outras coisas, atendimento multiprofissional e especializado, assistência farmacêutica, acesso ao tratamento indicado, inclusive cirúrgico, leitos para internação em enfermarias e UTI, além de acompanhamento especializado à gestante antes e depois do parto. O texto aprovado prevê acesso da pessoa com epilepsia aos serviços de atenção primária, especializada e hospitalar, bem como acesso aos medicamentos incorporados pelo SUS e aos procedimentos terapêuticos e cirúrgicos indicados clinicamente e disponibilizados pelo Sistema Único de Saúde. Prevê ainda ações educativas para divulgar informações e orientações sobre a doença e o treinamento de profissionais da educação e dos transportes públicos para conhecer e reconhecer os sinais de crise epilética e sobre como agir em casos desse tipo. O acordo que resultou na aprovação da proposta, com o apoio do governo, também retirou do texto o artigo que previa horário de serviço especial para trabalhadores em fase de tratamento. A relatora Laura Carneiro explicou que as alterações priorizam a estrutura já existente do SUS, sem criar privilégios.
11: Trata-se de alterações.
10: SUS, sem criar privilégios.
11: Trata-se de alterações meritórias, porque prioriza a utilização das estruturas já existentes no SUS, que se encontram em permanente evolução e baseiam-se na razoabilidade ao proteger os direitos das pessoas com epilepsia, sem criar privilégios indevidos. Dessa forma, são mantidos os avanços do cuidado integral à saúde desse grupo de pessoas, sem comprometer a igualdade e a justiça social.
10: O projeto que cria o Programa Nacional de Atenção Integral às Pessoas com Epilepsia no SUS agora será analisado pelo Senado. Da Rádio Câmara de Brasília, com informações de Daniele Lessa, Antônio Vital.
21: Últimas notícias.
6: Os deputados iniciaram no final da tarde a análise do...
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Loucuras de amor.

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2: Oi, gente.

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0: Rafael, Yellowstone.
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é mais um sucesso. Gustavo Moura e Rafael, e Hugo e Guilherme. Rojão.

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3: 21 horas.
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